0: como é que a gente vai chamar essa banda? Aí, um dos guris lá falou, clave de prata. Clave de prata? Ficou... Clave de ouro? Também não.
1: Uhum.
0: Cara, com tanto nome estranho, cara, Valdir Barreto hoje surgiu com essa. É muito meu amigo, parceiro demais. Torço muito por ele, Valdir Barreto. Tá no meu coração, meu irmão. Aí Valdir falou, cara, e por que os federais? A explosão. Cara, é interessante que ele falou o nome e já falou o slogan na sequência, assim, cara.
1: Uh-huh.
0: Os federais. Ele fazia assim, né? Que ele era uh-huh. grandão. Os federais. A explosão do Brasil. Aí, cara, no dia seguinte, os cara gostou tanto que, tipo, isso era, tipo, no sábado. Segunda-feira de manhã, tava tudo registrado já.
1: Nossa, rapidão.
0: É, foi ligeiro.
1: Mas que
0: tal? Já chamou uma design na época lá. Acho que Denise que fez ainda. Fez toda uma capa de CD bem bolado. E o CD foi nas minhas costas ali mesmo. Foi tipo... Meu irmão era tipo Marrone, tá ligado? Ficava do lado pra pedir desculpa quando alguma coisa dava errado. Ele cantava algumas coisas no show, assim. Uh-huh. Mas tinha pra responsabilidade maior sim, era minha, sim. né? E fomos pra Bahia fazer show e, cara, ficou... Os federais, a explosão do Brasil e... Foi um momento muito massa que eu vivi, cara.
1: E aí a sede ficou Bahia ou ficou...
0: Ficou Bahia. Eu na época, eu tinha dois filhos, cara. Morava em Barueri já. Tava morando bem em Barueri. Aí, terminei meu casamento. Terminando numa boa.
1: Sim.
0: Ela queria seguir outra vida. E claro, eu também já tava meio encaminhado, porque eu sabia que... A gente ia lá pra ficar... 20 dias, ficava 2 meses.
1: Uhum.
0: Também ia ter casamento que sustentasse.
1: É verdade.
0: E a gente foi, ficou e fiquei. Tanto que quando a gente veio de lá pra cá, pro sul, eu venho com esse sotaque me arrastado que não tem jeito, não sai de mim. Negão vindo da Bahia, cara. É. As pessoas perguntam, César, você é de que lugar da Bahia? Isso é uma pergunta afirmativa.
1: É mesmo?
0: Então, se você tá afirmando que eu sou da Bahia, cara, não vou discutir não, eu sou lá de Teixeira. César, você nasceu aonde? Não, aí você tá perguntando. Assim, em Brasília.
1: Por isso que eu começo o programa assim, nasceu aonde, né?
0: É que é um
1: Mas
0: cara...
1: Bem, aí tu passou todo esse perengue em São Paulo e aí tu ingressou com federais e aí Bahia. Ou seja, Bahia, de novo
0: tudo,
1: começar,
0: tudo, novo, tudo novo, de novo.
1: Que loucura,
0: novo, novo, fazer amizades novas, se enturmar, né, cara?
1: Sim.
0: E foi muito fácil, graças a Deus, é uma coisa que vem de família, assim, saca?
1: Uhum.
0: É, a gente chega no lugar aqui rapidinho, nós vira amigo de todo mundo.
1: Mas...
0: Isso é bem coisa do meu pai, assim, pai... Sim. Pai, que nem você falou, a fruta não cai longe do pé, né? Exato. Pai, meu Deus do céu, sempre ensinou isso pra nós. E logo fizemos amizade, já cortamos, cara, eu sempre falo, os federais fiz muito sucesso em Minas Gerais, cara.
1: É?
0: Fez. Fiz muito sucesso, eu vi shows em Governador Valadares de ver filhas dar volta num quarteirão assim, cara. Coisas que eu vi aqui também, aqui no Sul. Sim. Mas até então só tinha visto lá, né? Aí passamos um período bom. Depois, como toda banda tem aquele período de desgaste, né? A gente começa a olhar um pro outro e dizer, será, velho? Bela hora aparece alguém pra dizer lá, ei! Consegui vender um show na Bahia. O CD tinha ficado bom, né? O CD. Gravamos o CD. Ficou mais ou menos. Aí, cara, vamos botar quase 4. Naquela época rolava da gente... Bom, é 95% de regravação.
1: Sim.
0: Vamos botar mais 4. Eu tinha gravado um CD legal. Ah. Mas faltavam umas músicas. Óbvio, falou, vamos botar mais 4 músicas nesse CD, cara. Não vingou ainda, não. Que música? Pá, pá, pá, pá, pá, pá, pá. E nada mudou. Quando eu falou com o César, vamos gravar, nada mudou. Eu falei, você tá louco, bicho? Você tá louco? Você bateu a cabeça. Cara, era a música de trabalho do Leonardo. Tá? Qual é que foi? Era a música de trabalho do Leonardo. Raça Chinela tava estourado lá pro lado da Bahia com essa música.
1: Sim.
0: Aí eu seria no fórum de Paulo e Paulinho, que também tava com a música. Cara, eu sou o 4º ou 5º lugar disso aí?
1: Sim.
0: Mas, tá? A música é boa, é inadmissível falar que não existiu uma emoção, um jeito de cantar diferente. Isso aí não teve. Não tinha, teve um jeito de cantar diferente, saca? Não tinha, e na hora de cantar, os caras falavam assim, negão, toma uma que você tem que sofrer. Cara, eu já sofro sozinho, né? Rapaz, foi um bicho. Uma garrafinha de uísque, brincando, cara.
1: Sério?
0: Ah, Deus. Quem gostava de beber era eu. Eu gostava, cara.
1: É?
0: Muito, muito. Mas gostava. E gostava. Os amigos que eu conheci na sequência... É.

0: Também gostava.
1: Eu ia dizer.
2: E cantei, cara. E tá. Pegaram aquele CD. Ronaldo, irmão, que era sócio, parceiro do dono dos federais lá.
1: Uhum.
2: Pegou, botou dentro do carro e saiu pra distribuir. Naquela época rolava, era assim, né?
1: Era assim.
2: Rapaz, saiu distribuindo e passa aqui, passa ali, velho. Arrumei um show pra nós. Lá em Passo Fundo. Onde é que fica isso, bicho?
1: Passo Fundo.
2: Numa quarta-feira, na Milênio lá. Eu falei, tá ruim pra nós aqui, eu não vou fazer com que lá. Rapaz, não tinha GPS igual a gente deu. Tipo, vamos olhar aqui onde é que fica.
1: Sim.
2: Mas se falando do sul, nós na Bahia, São Paulo era longe, imagina, Rio Grande do Sul, né? Não, vamos lá que a música tá bem lá, vai dar certo. Rapaz, entramos pra dentro do ônibus, hein, cara. Jesus sabe como é que era aquele ônibus. Moço, dá dó, bichinho, sofrido. E toramos pra Passo Fundo. E problema na estrada, e o pau torava. Tem uma hora que o motorista tava dirigindo com só um olho aberto, assim, tinha que chegar. Era uma quarta-feira, cara. Quem é que vai pra festa numa quarta-feira, cara? Não, mas quem falou isso pra nós lá, cara? Numa quarta-feira.
1: Quem conhecia Milênio, né?
2: Não sabia nem. Tá louco.
1: Imagina, não sabia
2: o show
1: nem
2: era onde... tipo meia-noite, cara. Nós chegamos 11h20 por isso.
1: Credo.
2: Ó, agora vamos todo mundo pro hotel. Que, mano, é hotel? Se arruma aí dentro. Então... Cara, a gente tem que subir o show. É quarta-feira, o show tem que começar cedo. A casa tinha gente no teto, cara. Entupida. É, e aí eu... Tá. Vamos se arrumar. Todo mundo com essa nhaca desgraçada aqui. Vamos tocar. Vai tocar fedendo, cara. Aí começa a despejar os perfumes, né? Ai, que cantor cheiroso. Não sabe quanto dia toma banho? Cara, quando abriu as cortinas, toda música que eu cantava, o povo cantava na ponta da língua, cara. Eu olhava pro meu irmão, cara, na boa, bicho, que porra que é essa, cara? Tá todo mundo enlouquecido e daqui a pouco uns seis segurança na frente assim pra ninguém passar por cima e pegar de nós. E foi legal porque essa sensação eu só tive lá quando os federais começou.
1: Sim.
2: Tive de novo aqui no sul, né? E aí eu sempre falo, cara, eu tenho um carinho especial pro Passo Fundo.
1: Mas tu vê que interessante, né?
2: Uma quarta-feira, cara, e aí eu parava, eu fazia o primeiro bloco, que era carta, fã, tinha outra, lareira pra acender, um céu pra se olhar. Era uma regravação de Vitor e Léo. E aí eu parava, cumprimentava o pessoal. Aí eu voltava pro meu banco, com aquela batidinha nossa que tinha ali naquela época. E eu vou puxar essa aqui. Nada mudou. Meu, quando fez a introdução, o troço caiu, cara. Cara, era massa que eu olhava pro meu irmão e falava, cara, que porra é essa? O que que tá acontecendo aqui, cara? Fala o que passou.
1: E aí, foi?
2: O povo cantando mais alto que eu. Falei, caraca. E foi um show assim que eu cantei a música umas três vezes, cara. Era teclado, guitarra e sanfona. Uhum. Era do jeito que nós tocava lá. Era tipo do jeito que era. Sim.
1: Que loucura.
2: Não tinha balé, não. Depois começou a ter. Não, minto, tinha sim. Tinha balé. Tinha balé já. E era foi interessante demais aquilo ali, cara. Que experiência maravilhosa.
1: A gente mas tu veio sair da Bahia pro Rio Grande do Sul, tocar forró numa quarta-feira e ver essa loucura toda, né?
2: Aí eu olhei, cara, falei, não vai dar certo. Cara, E deu, cara.
1: Vê que interessante.
2: E deu. Olha, eu te falo hoje, uma base. Todo mundo que me acompanha fala, todo mundo sabe que César toca por todo canto do mundo aí, mas a casa onde César mais bota a gente, onde o povo enlouquece. Se brincar, o negão precisa até de segurança, sabe que Passo Fundo é um negócio diferenciado, cara.
1: Tu vê, até hoje é assim.
2: Até hoje, graças ao bom Jesus, cara.
1: Só que espetáculo.
2: E tudo muito assim, ó. Tanto as músicas novas como esse histórico que a gente tem, tá tudo no show, cara, e a galera canta ao pé da letra, assim. É vivo isso, sabe? Já tem 7 anos que eu saio dos federais.
1: Mas e aí, terminou o show, voltaram pra Bahia.
2: Terminou o show? Não, nós ficamos aqui no final de semana. Nós tocamos quarta, quinta, sexta, sábado, domingo.
1: Ah, fechou.
2: Aí na segunda voltamos, né?
1: Fechou uma turnê legal, hein?
2: Foi interessante que como a coisa aconteceu. A música começou a tocar demais pra cá. E o dono dos federais lá pegou e mandou uns 10 mil CD. Pô, tipo, imagina, o Giovanni tava bombando nossa música lá.
1: Sim.
2: Pegou, ó. Ô, Giovanni, toma aqui. 10 mil CD dos federais aqui. Rapaz... Esqueci o nome do rapaz, ele era da rádio Diário FM lá de Passo Fundo. Esqueci o nome dele agora, mas vou lembrar. Aí ele falou, cara, eu não sou vendedor de churrasco.

0: que eu vou fazer com 10 mil CD aqui? Aí ele olhou que o Silvinho trabalhava na Milênio, mas ele era promotor, ele articulava pra fazer as festas, ligado? Ele não era hoje empresário, vendedor de shows e tal, né? Aí ele olhou pro Silvinho e falou assim, tem um cara mandou aqui 10 mil CD aqui, bicho, tu não quer... Vai divulgar essa banda aí, faz negócio pra você, então. Que é uma coisa muito mais sua, não é muito a minha área, não. O Silvinho pegou, tá bom. Foi ele que articulou o Tula. Tanto que de lá pra cá, e ele virou uma... A Fórmula Show, aí já vende... Já aí ficou grandão, né? Mas viveu um momento de transformação muito grande, de sair de promotor pra grande figura que foi no começo ali dos federais, saca? Aí nós vínhamos no... Pra tocar sexta, sábado, domingo. Depois começou a ficar dois finais de semana. Aí o Rob já falou, cara, vou arrumar uma sede lá, vamos ficar por lá mesmo.
1: Era naquele tempo ali que o bonde do forró já tocava pra cá? Tá. O bonde veio pra cá depois?
0: Não, o bonde já vinha. Aqui, já tá. Só que o bonde, com a proporção maior, né? Toca aqui duas, três vezes no ano. E, cara, a gente veio, foi chamando. A gente foi ficando. E aquilo foi expandindo, né, cara? Hoje, você pega uma música de trabalho... Ouça, mas naquela época, as bandas de forró gravavam ali 28, 32 músicas no CD. Nossa. E te mandou, escolhe a música de trabalho. Eu sempre falo que o sucesso dos federais foi um milagre de Jesus Cristo. Pelo que se investiu, pelo que a gente sonhava, a gente não tinha nem noção. Eu chegava às vezes no banco e tava todo mundo começando aquela coisa dos telefones ali. Uh-huh. Todo mundo com toque de celular, no mesmo toque telefônico. E eu ficava, caraca, eu ali, era minha voz pra tudo quanto é lado. Eu não tinha noção. Então eu sempre falei isso, federais é um sucesso que Jesus permitiu mesmo, assim. Porque, sabe aquela coisa crescente? Que foi do nada. Se tu ligasse pra um marciano hoje, com ET, e falasse assim, ó, tô te mandando o CD dos federais lá, com que tinha nada mudou, que tinha... Cara, era unanimidade. Cara, a música que eu vou botar pra tocar no rádio aqui é essa aqui, ó. Falo que passou, era impressionante. E isso ajudou demais ter essa proporção que nós fizemos aqui no Sul ao ponto de ficar aqui, né? Aí eu já chamava meus guri de meus filhos de guri. Todo mundo achava, ah, César tá puxando o saco porque tá fazendo sucesso lá no Sul.
1: Ah, foi aqui que começou o teu namoro com o Sul.
0: Ah, foi paixão à primeira vista, cara.
1: É?
0: Ah, quando a banda veio pra ficar, eu falei, pronto, é isso aí.
2: Aí o Rogério pegou.
0: Pois na sequência.
1: Mas aí terminou os federais depois. Depois terminou os federais?
0: Não. Nessa época aí eram os federais.
1: Sim. Mas aí foi com os federais um bom tempo ainda por
0: fiquei
1: aqui.
0: Fiquei um bom tempo.
1: Mas e como é que tu entrou no mundo do bailão então?
2: Cara, aí o Rogério.
0: O Rogério.
1: Sim.
2: Pegou pra empresariar ele.
1: Os federais. O Rogério pegou pra empresariar, então, os federais.
0: Isso.
1: Ah, aí tu
0: foi assim que eu me aproximei. A primeira banda que eu tive aproximação foi o...
1: Toque de Mágica. Sim.
0: Tava no meio de um show, o Rogério falou, cara, vamos gravar uma música junto. Eu peguei o microfone e comecei a cantar. Falei, cara, vamos cantar uma música junto e eu já tenho um refrão. Do nada. Eu vou me apaixonar por você num toque de mágica. Fiz no meio do show falando, cara. Depois eu terminei a música, mas o refrão foi em cima do palco. Ele falou, Bane, que coisa linda isso aí.
1: Tu é compositor também, assim, de mão cheia, então.
0: Eu tenho umas coisinhas.
1: Sim, de mão cheia.
0: E eu sempre gostei de compor, né?
1: Sempre.
0: Aí fui juntando os parceiros, fui me apaixonando pelo bailão.
1: Sim.
0: Porque... Vai?
1: Vai no doce, vai no café. Isso aí.
0: Eu fui me apaixonando pelo bailão, porque foi com a facilidade que a gente... A música... Ui, ela simplesmente sai, né? Eu sei como, saca? E ali eu gravei com o Rogério, depois gravei muita música ali com o Portal da Serra. É... Depois vê tantas bandas.
1: Mas aí tu ficou no Toque de Mágica quanto tempo?
0: Fiquei um ano no Toque de Mágica. Saí dos federais.
1: Saiu dos
0: federais. 2014,
1: 2013. Tá, foi pro Toque de Mágica.
0: Aí...
2: Canta umas que é sucesso teu, que ninguém sabe que é tua.
0: É, abra.

0: Deus.
1: Uma outra que fez sucesso pra caramba.
0: É, agora eu e você e ela. É mais que um vaso de janela. Eu tenho que dividir seu coração. Vaza, pega as suas coisas, depois sim, vaza. Sim. Você sai agora. Essa música doeu pra compor, velho.
2: É.
0: Eu não posso contar agora nesse horário.

0: É, não.
1: Outra música que fez muito sucesso, cara. Um anjo de cabelos negros, nossa, olhos cor de mel. Essa corpo aí desenhado, feito a pincel. Parado em minha frente, eu não acreditei.
0: Eixe, mano.
1: Tem música pra
0: tem
1: caramba.
0: Música, é, tem música, tem muita
1: coisa. Eu sempre falo, hoje, César Moreno hoje. Cara, por que que virou César Moreno hoje no bailão? Porque eu toco tudo, velho.
0: Uhum.
1: Toco tudo, ainda tiro onda ainda. Falar, pá, vou tocar aqui uma hora de bailão e só vou tocar a música minha.
0: É? Mas olha só... Mas aí tu tá nessa leva aí de compor junto com o Maurício, essa turma aí ou não? Tu faz não, as tuas?
1: Agora o compadre tá voando, né? E eu tive um tempo assim que eu dei uma parada de compor, uh-huh. Eu tive uns problemas de saúde,
0: sim,
1: né?
0: Sim, sim.
1: E tive que meio que me recompor.
0: É?
1: A cabeça não ficou boa, cara.
0: É mesmo?
1: Nesse meio tempo aí nós passamos a pandemia, eu tive o Covid, tive Covid duas vezes.
0: Ah,
1: caraca, bicho, tá, a primeira vez eu não... Deus não deixou eu cair, mas eu cheguei a botar aquele balão de oxigênio.
0: Nossa.
1: Na sequência, se eu não tivesse conseguido voltar a respirar,
0: uh-huh.
1: Eu teria entubado.
0: Sim.
1: Aí o que ia acontecer, só Deus sabe.
0: Bicho.
1: Consegui me recuperar. Passou um tempo, aí depois daquela época ali que eu tive problema de saúde, eu descobri um problema também de trombose na minha perna.
0: Trombose? Do nada. Na perna?
1: E eu era jogador de futebol, bicho.
0: Caramba.
1: Do nada eu comecei a tomar uma sequência de remédios e os doutores falaram assim, pode tomar um viuzinho, cara. Cara, quem bebeu... Minha bateria vai acabar, gente. Beijo. Cara, quem bebeu uísque a vida inteira vai tomar vinho, cara?
0: Ah, não.
1: Ah, você tá louco, bicho. É que nem suco. Não. Pra repor a quantidade de álcool que o corpo tava acostumado, não. Tinha que ser pelo menos 5 garrafinhas.
0: Credo.
1: E tomava bem de boa, bicho. Tranquilo, voltava pra cá dirigindo.
0: Barbaridade.
1: Mas bem de boa. Só que passou-se o tempo... Meu nível de estresse ficou muito grande, que o trabalho tava me consumindo demais, né? Uhum. Quando a vida apertou mesmo, assim, eu fiz uma coisa, você que tá em casa, gente, cuida do que vocês falam, que a palavra tem muito poder. Eu aprendi isso do pior jeito. Eu tava tocando em Guaramirim, e o cara falou assim, César, não tem lugar pra você ficar, e eu só posso colocar os colchões pra vocês dormirem aqui.
0: Uhum.
1: Depois que a outra banda tocar. No caso, a galera sair, né? Pô, vou ficar até 3 horas da manhã acordado aqui, bicho. Meu horário foi das 10 à meia-noite, ficar até 3 horas da manhã acordado, porque aí a outra banda tirava, parava o baile. Aí eu podia pegar os colchões e botar no camarim, que foi o lugar que ele arrumou pra nós dormir. Pô, Guaramirim pra Novo Hamburgo. 750 quilômetros.
0: Puxa.
1: Cara, eu olhei pra gurizada e falei, velho, vambora. Vou ficar antes que não. Entendeu? Fica tranquilo que eu tô com cabeça pra dirigir. E vim chegando em Osório, o pneu estourou. Isso já tava amanhecendo o dia, já era quase 6 horas da manhã. Quando o pneu estourou, eu olhei pro céu e falei, mas falta acontecer o quê? Falta mais nada.
0: Uhum.
1: Falta mais nada. E faltava, velho. Faltava.
0: É.
1: Uma semana depois daquilo, eu tive meu primeiro AVC.
0: Sério?
1: Tive. Aí, pô, tá doido, bicho, que diabo, eu não sabia nem o que era, cara. Deu na sexta-feira, eu consegui voltar, porque eu, de cara, eu perdi a voz. Cara, eu perdi a voz. Aí, no que as coisas conseguiu voltar, no sábado, eu falei, não, uma coisinha aqui, já passou, isso é, sei lá, fez algum remédio aí, remédio que eu tomo pra emagrecer. Cara, quando deu, tá todo mundo ouvindo sua voz, quando deu 10 horas, deu umas 8 horas da manhã do sábado,
0: uh-huh.
1: Eu fui lá, eu falei, cara, vou lavar o carro. Lá lavei o carro, era umas 11h30, tava brincando com ele na cama. Do nada, minha voz sumiu, bicho. Minha esposa olhou pra mim e falou assim, César, o que que tem? Eu olhava pra ela na intenção dela olhar pro meu olho e ver que eu não tava bem. Não conseguia falar. Com muito esforço, ela falou assim, cara, você tá tendo um AVC.
0: Meu Deus.
1: Não conseguia pegar nada. Tudo
0: sim?
1: Que eu pegava caía. Perdi totalmente os sentidos. Cheguei no hospital em Novo Hamburgo, ficamos lá das 11 às 11 da manhã até as 11 da noite. No final, o doutor olhou e falou assim, cara, isso é problema de depressão. Ela falou, cara, pelo amor de Deus, faz uma outra sonografia na cabeça do meu marido pra ele ver, pra você ter certeza. Olhando pra ele, eu tenho certeza que ele tá com AVC. Ele é cantor, ele ia cantar hoje. Cai todo mundo na internet. O que aconteceu? Desmarquei o baile. Desmarquei o baile. Vamos você desmarcar um baile hoje em cima da hora. Todo mundo pode desmarcar com você.
0: Sim.
1: Se

0: Quando estiver morrendo, tu não pode desmarcar, não. Um detalhe, né? Ô, irmão, por algum motivo hoje eu não vou conseguir trabalhar. Véi, vai morrendo, mas tem que ir. Alguns lugares, às vezes, te ligam no dia, né? Mas isso aí é outra conversa. Liguei, o médico me deu o diagnóstico. E eu não conseguia falar, cara. Minha esposa chorando, desesperada. Falei, cara, e agora o que, que a gente faz? Vamos tentar chamar a comadre. Tem uma comadre lá em Santa Maria, bicho.
1: Credo.
0: Ó, cara, o César tá mal aqui. E os doutores daqui de Novo Hamburgo dizem que ele tá com depressão, cara. E ele tá tendo derrame. E já deu a segunda vez. Tô com medo de dar a terceira. Mas ela só falou, traz ele pra cá. Ela tá da área da saúde. Ela falou, eu deixo o povo doido aqui, mas vão atender ele aqui. Cara. De Novo Hamburgo,
1: Santa Maria. Caramba.
0: Rapaz, quem que ia me levar? Pois é, sorte que era meia-noite, deu pra fazer. De dia, com tanto de obra que tem, é 5-6 horas. Pá. Aí, cara, chamei meu guitarrista, o Arthur, cara. Deve estar ouvindo nós aí. Um abraço, minha banda toda que tá aí me assistindo. O Arthur falou assim, não, negão, tô saindo daqui então. Saiu, chegou, me pegou lá em casa. Ele mora em Bento Gonçalves. Me buscou lá em casa. Nossa. Pra depois ir pra Santa Maria. Cheguei lá por volta de umas 5:30 da manhã. De cara, bicho, quando eu desci, eu pensei, não, cara, a minha vontade era que aquilo passasse, no outro dia eu dissesse aqui, dá, tá bem.
1: Nada.
0: Nada, cara. O doutor chegou e perguntou, o que que é isso aqui? Uma garrafa d'água. Uma garrafinha d'água. Fala, garrafa, o que que é isso aqui? Não saía, cara. E eu fiquei aqui.
1: Nossa.
0: Não saía, cara. E entortava, eu comecei a fazer força na mão assim, e aquilo me deixava mais nervoso. Não saiu nada, cara. Aí fizeram a ultrassonografia, viram os dois pontos. Tem dois pontinhos queimados aqui do lado esquerdo. Do lado esquerdo do cérebro. Falei assim, realmente. Ele teve 2 AVC e nós vamos internar ele agora. Fiquei 26 dias internado. E, cara, descobri lá também que eu tive um infarto.
1: Nossa!
0: Giovanni, eu olhava pros caras do quarto. Foi um momento muito massa na minha vida, que eu comecei a entender que as minhas palavras têm poder. Eu descobri que Deus tem um carinho por mim enorme, porque de onde eu vim, muita gente não voltou. E eu fui me descobrindo aqui, que eu falei, cara, eu acho que eu preciso aprender a viver. Eu entendi a mensagem daquele momento. A minha voz foi voltando aos pouquinhos. Todo mundo no telefone, negão. E aí, porque todo mundo queria saber qual era. Deu AVC. Qual foi a sequela? Qual foi a sequela?
1: Sim.
0: A voz. Todo mundo queria saber, a voz. E o cara, eu também não sabia. Porque como eu tava voltando devagarinho, a minha conversa ficou mansa. Eu não tinha potência na voz pra falar nada com ninguém. E os caras querendo saber, o que, é que eu faço com sua data? Eu cancelo e eu, pô, vivo disso, cara. Eu precisava dizer pro cara, velho, eu vou cantar, mas como é que eu dizia que eu vou cantar, sendo que eu não tinha voz? Foi passando o tempo, eu olhei pros caras que estavam no mesmo quarto que eu. Eu olhei e falei, cara, não pode ter sido AVC, bicho. A quantidade de papel de exame, por Deus que tá no céu, cara, mais ou menos assim, ó.
1: Nossa.
0: É um livro de tanto de exame que eu fiz naquele hospital, cara. E muitas coisas eles querem saber, tipo... Tu nunca fumou. Você até bebeu, mas os vestidos aqui é de cigarro. Como é que te deu esse AVC, cara? Como é que te deu esse infarto? Até hoje eles têm vontade de me deixar lá mais um mês pra tentar descobrir como é que eu tive aquilo. E eu não sei, cara. Eu acho que... Eu acho que, na verdade, ali era pra aprender mesmo. Assim.
1: Era um aquela... sinal, era um alerta.
0: Eu consigo olhar pra vida daquele jeito. Falar, velho, tinha que aprender. Ah, o cascudo. Tinha que entender como é que funciona a vida, você não sabia.
1: Isso com aquela frase que tu falou lá em Osório, né? O que mais me falta?
0: Faltava
1: meu. Isso aí.
0: Calma, nós estamos ao vivo aqui. Como é que você vê como é que eu vou sair ao vivo?
1: Todo
0: mundo aqui querendo conversar.
1: Todo mundo vendo também, né? Tá todo mundo te vendo aí também.
0: Mas não é lá não, é no dele, né?
1: Deixa eu atender aqui algumas participações. O Vilmar Importão tá na companhia. Amigos aí do Doce Encanto. Valeu, Vilmar. Abraço. O Elmar José Hillebrand. Boa noite. É uma satisfação ouvir esse maravilhoso programa. Grande, Elmar. Tava de aniversário ontem, né? Giovanni Milton, de São Paulo, capital. O trajeto é longo mesmo, hein? Parabéns para eles. O sucesso...
0: Mas andou.
1: O sucesso veio.
0: Que doideira.
1: Viu que legal, pessoal? Lá em São Paulo, né? O Fernando Olbermann tá

0: Explode, coração!
1: Chapéu, que loucura! Cara, como é que tu faz pra ter essa... Agora eu vou usar um pouco aí. Como é que tu faz pra ter essa potência na voz?
2: Cara, estudo muito. É o que eu te falei, eu me reinventei. Porque a primeira coisa que eu perdi naquela doença foi a voz. E tive professores maravilhosos. Eu estudei tanto que agora eu tô estudando sozinho, que eu peguei paixão por isso. Eu entendi que a voz é um músculo isso. Que precisa... a minha professora, a Franciela, sempre falou...
1: Franciela Zimmer?
2: Isso, ela mesmo.
1: Eu preciso consultar com ela, tô me amarrando com isso aí.
2: Pois é, cara. Pra mim, ela tem... Ela é maravilhosa. Aí ela sempre falou, César, cuida do teu músculo, igual o Cristiano Ronaldo cuida das pernas
1: dele.
2: Do físico dele. E eu carrego isso pra mim, cara. É todo dia eu canto, todo dia eu faço exercício.
1: Porque eu te falo isso porque eu noto às vezes que a gente também vai perdendo a potência da voz.
2: E é normal, acaba, cara. Né? E eu tenho envelhecido. Rapaz, o bolo tá bom, né?
1: Não, tô vendo.
3: Tô louco de fome.
2: E eu tenho estudado muito pra... a gente entende que vai envelhecer. Eu vi o Leandro Frost falando um negócio legal. Acho que foi hoje mesmo. É normal envelhecer. Só que tem pessoas que envelhecem, por exemplo, não caem.
1: Exato.
2: Entendeu?
1: Exato.
2: A gravidade vai começar a puxar muita coisa pra baixo, né?
1: Sim.
2: E a voz, cara, ela é uma coisa que tem como você cultivar. Por quê? Porque ela é um músculo.
1: Uh-huh.
2: Né? Não é nem a voz, a corda vocal.
1: Isso.
2: A voz, a gente viu o Zé Rico, velho, cantando perfeito.
1: Chitãozinho, Chororó.
2: Chitãozinho, mas Deus livre, né, cara? Então, é só uma questão de cuidado, né? Por isso que os caras riem quando eu falo, gente, ó... A primeira coisa que você... Se você quer ter uma vida longa, daqui a pouco você quer zoar pra caramba, igual Gustavo. Gustavo para, bebe mesmo, dá nada.
1: Sim, sim.
2: Só que essa conta vai vir.
1: Vai.
2: Tá?
1: Vai,
2: igual
1: vai.
2: A minha veio. Então, pra todo mundo vai vir. É? Aí o que que você plantou? Você plantou muita cachaça, muito... Cara, o estresse da noite já te judia.
1: É verdade.
2: Perder noite já te faz um ser humano atrás, pro rabo da fila. Porque tua saúde, bicho, se... Não é todo mundo que tem o hábito de se cuidar, comer bem, acordar cedo, fazer exercício... A cada 10, um faz isso.
1: É verdade.
2: Então, esses outros 9, eles vão pagar caro porque a saúde vai cobrar. Nessa hora vai te faltar voz. É muito ruim pro cantor, cara. Eu fico imaginando o cara que vai correr, um cara que nem o Usain Bolt, corria pra caramba e teve uma... Acho que uma Olimpíada, que na arrancada ele machucou. Ele se preparou 4 anos, aquela corrida, aquela volta lá, acho que duraria 45 segundos.
1: Isso.
2: Na arrancada ele machucou e ali acabou.
1: Sim.
2: É mais ou menos pra nós. Quando a gente quer cantar, imagina chegar agora, eu tenho aqui 50 mil pessoas pra cantar minha música. E vai chegar uma hora que vai falhar, normal. Só que eu já pensando naquilo, eu trabalho pra essa hora não chegar. É um trabalho mental, porque, bicho, é normal um dia ficar outro, ficar rouco. Você vai estar cansado, você vai buscar mecanismo. Domingo passado mesmo eu tava rouco, tava todo mundo perguntando, tá, tua voz vai voltar pra semana que vem? Bom. Acho que vocês viram que volta, né?
1: Credo,
2: mas não. É muito preparo, cara. E eu acho que o que mais somou a meu favor... Tem 2 anos que eu não bebo, cara.
1: Olha aí.
2: Nada. Eu ainda tava tomando um vinhozinho, né?
1: Uhum.
2: 5 litros de vinho.
1: Um vinhozinho?
2: Não, cara.
1: Aprendi a tomar vinho, né?
2: Parei de beber. E toda vez uma coisa que eu aprendi... Pra você largar um vício, você precisa ligar ele a alguma coisa. Tipo, se eu fumo... Se eu fumar, eu vou morrer. Você precisa ver uma pessoa morrendo de cigarro. Aí você, o cérebro vai entender que se tu fumar, vai acontecer aquilo contigo. Tem que ligar uma coisa na outra. Senão o cérebro... Porque

0: Na verdade, a dopamina falsa, né? Vai te dar prazer em fumar, prazer em beber, e essa conta vem mais tarde. Quando você mata esse prazer, liga ele no, na pessoa morrendo, ou Deus livre, qualquer coisa que seja ruim. Você começa a dizer pro seu. Você começa a falar, mandar em você, dizer, não, pô, isso não me dá prazer. Isso vai me dar uma morte, Deus livre, uma morte de uma hora pra outra.
1: Verdade.
0: Automaticamente você se afasta. Tenho fraquezas, volta e meia. Esse dia eu fui brincar com um cara, meu percussionista. Tava tomando um Campari. Cara, eu fui brincar com ele. Eu falei assim, não, deixa pelo menos eu passar o nariz perto dessa cachaça aí. Já que eu não bebo, brincando, bicho. Cara, eu peguei o copinho de Campari e só encostei perto do nariz. Meu amigo, aquilo me arrepiou quando eu soltei o copo. Falei, sangue de Jesus tem poder. Ah, faça isso. Eu achei que tinha passado, que não tinha nada. Eu me arrepiei todo, cara. Me arrepiei, mas um pouquinho eu tinha virado o copo, cara. Olha que merda.
1: É
0: uma briga de todo santo dia. Eu parei de beber, mas todo dia eu brigo, cara. Eu não bebo, eu não posso beber, porque senão eu volto pro hospital.
1: É verdade.
0: Esse é um lugar que eu não quero mais voltar, velho. Tô brigando com a balança, já perdi 15 quilos. Não... Lógico que ajuda na estética, beleza, mas eu tô fazendo isso por saúde, por não querer mais voltar pro hospital. Eu quero envelhecer bem, cara. Eu quero ver o Matias fazer uns meninos bonitos, gaúchos bonitos. E eu falar assim, ó. Ah, o vovô é foda. Mas aí tem que cuidar, né? Porque a velhice vai chegar. Isso é fato,
1: verdade,
0: né?
1: É verdade. É verdade. O André Luiz Schneider, lá em Teutônia, tá na companhia. Diz que arrepiou agora a canção aí. O meu sogro, Cléo José Senem, tá na companhia. Ele botou show. O sogrão tá na academia.
0: Tá aí, viu?
1: Quase 70, 60 e lá vai bico. Academia.
0: Tô aí, é essa aí.
1: É, Maria Schneiderville, abraço pra você. Boa noite. Quem mais aqui? Boa noite. Assistindo a live. Agora o bicho pegou. História de arrepiar. Lembrei quando minha mãe passou por um AVC. É, no primeiro AVC dela, ficou sem voz por uns instantes. Depois teve mais um que paralisou o lado esquerdo por quase 9 anos. Nos revisamos em função dela. Que bom que o César Moreno se recuperou em vários sentidos. Abraços, professor Luiz Carlos Morschel Tupandi.
0: Que show, cara. Quando eu tava no hospital, eu olhava pras pessoas e... Depois que eu entendi que era AVC, Bob, isso não... Será que eu volto, cara? Será que eu vou superar? Os caras tudo precisando. Pô, é um negócio bobo. Hoje, quando você fala em fazer cocô, fazer xixi, é um negócio, né? Todo mundo faz. Você não tem noção do que é precisar de ajuda pra fazer isso, cara.
1: É,
0: mas... E no hospital tu aprende, bicho.
1: É.
0: Quando eu fiquei internado, que vergonha. Mas eu aprendi tanta coisa em lição da vida. Eu nunca tive problema com saúde, desde que nasci. É, problema normal, igual uma gripe, uma garganta inflamada.
1: Sim,
0: né?
1: Normal.
0: Mas, bicho, você fica ao ponto de não poder. Eu tomei tanta heparina, é um remédio pra afinar o sangue, porque eu tenho trombose.
1: Sim.
0: Eu não podia ir daqui no banheiro, Wagner, daqui ali não podia ir, eu não podia andar. Aí pra ir, pra fazer cocô, pra fazer xixi, precisava de ajuda. É. Aí pra tomar um banho, cara. Nossa, se você ficar em pé, suas veias vão estourar. Nós vamos ter que te dar um banho. Rapaz, juntou 3 enfermeiras.
1: Nossa.
0: Não, naquela hora você vê, aí você vê o verdadeiro valor. Cara, você pode dizer que tá em casa. Você pode até rir, porque é engraçado. Eu ria chorando. Porque é o que você vale, cara.
1: Sim.
0: No hospital, vale. É o que você vale, cara. Nossa, fica tirando onda aí se cair. Se cair de cama, é aí que você vai ver quanto você vale. Porque em pé... Indo, fazendo festa, tá? É. Malhadinho, bonitinho, saradinho, todo mundo é amigo.
1: É verdade.
0: Sem saúde, cara, não vale não nada, vale. Bicho. Um banho, cara.
1: É verdade.
0: Volta e meia, eu brinco com os guris quando eu vou tocar quando eu vou tocar em Santa Maria. Mas será que vai aparecer alguém lá? Eu te dei banho, negão. Se tiver, de boa, tranquilo, eu vou dar um abraço e dizer obrigado por ter me ajudado a olhar pra vida do jeito que ela é.
1: É,
0: né?
1: Verdade.
0: Se eu, cara, eu venho de família humilde. A gente tem essa visão, cara, ser do bem o tempo inteiro. Ser do bem é difícil, cara. Tem um monte de gente dando porrada na internet, porrada na vida. Você tem que ser do bem porque tu é do bem. Vão te fazer mal, tu vai continuar sendo
1: fazendo
0: do
1: bem. Né? É verdade.
0: E eu vou olhar pra enfermeira daquela, eu quero dar um abraço nela. Obrigado, você me deu um banho. Coisa que minha mãe fez quando eu era guria agora.
1: É verdade. E o melhor de tudo é que a voz voltou valendo.
0: Voltou, cara. Aí, né? A Fran me ajudou bastante. E o que que acontece, cara? É, lembra aquela história lá do começo que eu consigo olhar.

0: para as coisas, vejo como é que funciona e já absorvo tudo. Meu Deus, cara. Algumas coisas escrevi no papel. Tem gente hoje me pedindo aula. Negão, você tinha que dar aula vocal para nós.
1: Não, mas eu fiquei olhando.
0: Eu aprendi sozinho e às vezes eu não tenho métodos assim, cara, mas eu quero. Já tô com vontade de fazer me formar em fonoaudiologia, de passar linguagens diferentes para se alcançar tons com timbres diferentes. Quando eu trabalhei em São Paulo, que eu ganhava R$100 por música, cara, teve um dia que o cara falou: César, eu cantei Bruno Marrone, cantei Zezé de Camargo e cantei Daniel também.
1: Uh-huh.
0: E teve uma hora que o cara falou: César, tem 3 músicas do Tim Maia aqui, cara. Eu, 300. Rapaz.
1: Tim Maia? Tá valendo.
0: Tim Maia, cara, vamos ver. Aí eu fui tentar tirar o timbre do Tim Maia, um timbre mais, né? Mais grave. Cara, e lá vai eu. Tenta ganhar dinheiro, né? Eu preciso te falar, te encontrar de qualquer jeito. César, você até tá afinadinho, tá bonitinho, mas ainda não tá com o timbre do Tim Maia. E eu pensando comigo, eu preciso desses 3, então, velho, eu não posso perder esse dinheiro, não. Tá, vamos tentar mais uma vez, então. Vamos mais uma vez, tá? Vou tentar. Vou postar mais. Tem que imaginar a caixa maior, né? É uma coisa que a Fran me ensinou. Abrir o palato, que é essa curvatura. Se você fizer essa curvatura direto assim, ela simplesmente espreme.
1: Isso,
0: né?
1: Isso.
0: Tipo o Reginaldo Rossi da vida. Aqui você tem que abrir. Você tem que fazer a conjuntura, fazer a curva larga.
1: Ah.
0: Eu preciso te falar, te encontrar de qualquer jeito. Negão, não tá legal ainda, cara. O Tim Maia tinha um A aberto, um A mais limpo, cara. E o teu não tá legal. Aí, olha a ideia. Olha, César, de onde é que você tirou essa ideia? De Marte, de Saturno, sei lá de que planeta que eu tirei aquilo. Falei, vamos tentar só mais uma vez? Um A mais aberto. Eu preciso te falar, te encontrar de qualquer jeito. Pronto, negão, é isso. Só que toda vez que eu fazia o ar... Bicho, caramba. Os caras morrendo de rir e eu pensando, para de rir, miserável, deixa eu ganhar meu dinheiro.
1: Trezentão.
0: Cantei as 3 músicas do Tim Maia.
1: Mas olha aí, Pica-Pau Veículo, seu Hilário Tsuma, o Pica-Pau tá na companhia como sempre. Abraço pra ti aí. Rick Hemp é um cantor também aqui de Gramado, já participou do Bem Amigos. Grande Rick, tá na companhia. 9h39, tá aí. Nós já estouramos o tempo do programa, que é até as 9h30, né?
0: Que loucura!
1: É, pra tu ver. Mas agora me conta um pouquinho aí desse cheiro de Dove, o que aconteceu aí?
0: Bom, né, cara? Cara, eu tenho 7 anos que eu saí dos federais, tô na minha carreira solo. Graças ao bom Deus, tive o prazer de conhecer a América. Eu toquei lá. Eu toquei em Nova Jersey e toquei também na Filadélfia. Fiz um rodeio com o Marco Brasil, cara, nos Estados Unidos, que pra mim foi a virada de chave.
1: Assim. Sim, sim.
0: Aí, na sequência, gravei meu clipe, a outra música que eu trabalhei agora, a Solidão Mora ao Lado, gravei na Times Square. Cara, ficou um negócio muito lindo, sempre na linha do forró. Foi de onde eu vim, né?
1: Uhum.
0: Aí o Rogério me chamou pra trabalhar. Falou: César, eu acho que seu trabalho tá legal, só precisa de um empurrão. E eu tenho esse empurrão pra te dar, cara. Desde administração, como investimento e posicionamento no mercado, que eu acho que é só o que você precisa. Canta e deixa que eu vendo. Eu falei: cara, gostei da ideia. Eu já tava meio estressado, Giovanni, sabe?
1: Sim, bicho, sim, imagina.
0: Eu teve um dia que nós tocamos lá em São Mateus, Espírito Santo, cara. Torei de carro.
1: Credo.
0: Chegamos lá meio-dia. Vamos dormir? Que mané dormir? César, tem 3 rádios pra você. Foi a banda dormir, lá vai eu direto. Fui, fiz as 3 rádios, fui dormir, era 4 horas da tarde, era 10 horas da noite. Falei: nem me chama pra jantar. Aí eu dormi até umas 8, 9 horas ali, consegui cantar de noite. Mas que foi emendadão, tá ligado? Aí olhando, dando esse sacrifício de estar pra lá e pra cá, falei: cara, acho que tá na hora de eu cantar, né? Essa coisa de querer bater o escanteio e fazer o cabecear, a idade não permite mais, não. Aí, cara, deu muito certo essa minha parceria com a Banks, Live Music.
1: Eles podiam ter facilitado mais o nome, né?
0: Rogério, Carlos e Wagner.
1: Wagner.
0: Banks.
1: Banks.

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0: E cara, deu muito certo, bicho. O Rogério é um cara muito competente no que faz. Sim. Juntou com pessoas... Eu olhei pros três domingo passado num evento que a gente fez. Falei, cara, como é que pode, bicho? Os três se juntam assim, juntou Rogério, Wagner e Carlos.
1: Credo.
0: É um completando o outro ali. Eu falei, cara, tô em boas mãos. Tanto que eu falei, gente, parabéns. Obrigado por carregar daqui pra frente a carreira de César Moreno no colo. Fiquei muito feliz por aquilo ali. Por quê? É um outro momento, né? De cara a gente gravou um bailão. Cara, eu nunca imaginei. Só que eu venho, pode olhar que... Tem gente falando assim, César cantou meio parecido com o Daniel. Cara, é isso aí, eu de verdade, bicho.
2: Sim, mas sim. Olhando assim, não é muito esforçado, né?
1: Não, não, não. Esse teu sócio aí não tá, não. Dá não pra melhorar. Tá muito, não, tá muito. Não, dá pra melhorar. Dá pra melhorar, Rogério.
2: Credo. As fotos dele não Credo. Tá muito esforçado.
1: Essa reunião aí, vou ter que contar, hein? Essa reunião aí.
0: Aí, cara, deu muito certo, porque assim, ó, arrancamos com um projeto lindo, gravamos 5 músicas, na sequência agora vai vir com um bailaço, tem Primeira Dama, tem Indústria Musical e Passarela.
1: Credo.
0: Meu.
1: Só a nata.
0: Não, só falando os nomes aqui, vocês já imaginam que vai vir, né? Então, arrancamos com essa de primeira, eu não imaginava.
1: Uhum.
0: Tu, se me chamasse pra gravar, eu gravava uma vaneira, gravava.
2: Giovanni não foi.
1: Pois é. É, não consegui, realmente, não consegui.
0: Mas foi uma loucura, cara, porque eu não imaginava arrancar, fazer, tá, César, vamos pintar com outra tinta agora. Você já pintou com a tinta do forró. Vamos tentar um bailão e fazer um negócio legal. Ele me mostrou a música, eu falei, do caramba. Chamei o Maurício, cara, vem na hora, falei, não, negão, vambora, cara. Tô contigo aí, compadre, velho, parceiro pra caramba. Eu fiquei feliz demais, que todo mundo que eu chamei foi. Sabe, pessoas que eu sei que vai pegar na minha mão e que num futuro próximo, se eu puder ajudar em alguma coisa, pegar na mão, ou sei lá, o que for preciso, pode contar comigo sempre, cara.
1: Que legal, cara.
0: Ficou muito bom e o resultado tá aí, né, cara?
1: Tá aí, por isso.
0: Tá no bailão, tô cantando agora. Morenão do bailão, morenão do forró. Eu sou morenão do jeito que você quiser. Daqui a só não pode ser morenão do funk, né?
1: Não.
0: Mas bem faladinho da...
1: Vai. Mas é composição tua?
0: Não, essa música é composição do Santana, cara. Santana tá no momento agora que eu componho, mas perto do Santana eu vou ter que prestar continência pro homem que tá.
1: Ah, é?
0: Não, mas tá de um jeito que tá, bota a mão, tá virando ouro, né?
1: E vem mais coisa, então.
0: Vem mais coisa, cara. Legal, gravamos uma música linda. A música com bailaço, cara. Tá num momento muito massa. O Max é uma pessoa maravilhosa e talentosíssimo, né, velho? E a próxima música provavelmente vai ser com ele. Posso falar?
2: Pode.
0: Vai ser, o nome da música é Gauchinha.
1: Gauchinha.
0: Gauchinha, e essa é de composição minha.
1: Que maravilha, hein?
0: É a gauchinha quem manda. Não vou soltar spoiler, não. Deixa que a galera vai. A galera vai acompanhar, porque.
2: Na próxima a gente volta.
0: É? Acabou?
1: É, acabou. 9h45.
0: Aí, Matias,
1: como é que faz pra contratar aí, então, o teu show aí? Como é que funciona?
0: Eu tô sem um telefone. Me presta o telefone pra eu falar aqui, o telefone da Banks. Tá fechado aqui, acabou.
1: Terminou a bateria.
0: Ah, mas ele também no sapato.
1: Tá, tá, mas não tem no boné aí um telefone aí? Como é que é? Não.
0: Vamos botar no boné. Aí tá aí a ideia, hein?
1: É,
0: Vamos botar
1: um telefonezinho
0: no
1: boné.
0: Me ajuda, né? Gente, se você quiser, ó, eu vou estar. Vai ser muito interessante isso. Eu vou estar encerrando. Vou atender essa demanda de show agora no mês de.
1: Né? Ah, é? Qual é teu arroba aí?
2: Arroba.
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0: É, pronto. Se entrar também no meu Instagram ali, no César Instagram. Moreno. César Moreno Oficial também.
1: Também.
0: Você vai encontrar também, tem todos os dados ali. Você vai. É a coisa mais fácil. Quiser contratar o negão, tô bem que fácil demais. Só não pode dar essa dica pros devedores, né? Eu já sei como é que eu te acho.
1: Eles vão saber.
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1: Repite,
0: 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Eu vou dar uma parada agora no final de julho. Agora vamos fazer uma turnê maravilhosa nos Estados Unidos.

0: tudo der certo, tô pensando até dar um pulinho também na Europa. Tem alguns lugares lá que a gente vai mandando música. E interessante, que é pra brasileiro, né? Uhum. A galera tá se juntando lá, negão. Vem cantar pra nós aqui, cara. Pra quem tá nos Estados Unidos e pra Europa, é, né?
1: Mas olha que legal.
0: E retornamos, vamos retornar com a agenda a partir de outubro. Então você antecipa. Porque graças ao bom Jesus, cara, tá uma procura muito boa. E a gente vai trabalhar com outro formato. Quem já me viu tocar, cara, vamos tocar com banda. Vai ter balé, vai ter uma produção responsável. A gente vai fazer, quando eu gritar, explode coração. A intenção é fazer você passar a semana inteira, levar aquela emoção de uma maneira... Não, para, homem. A intenção é fazer a pessoa passar a semana inteira falando daquele momento ali, no sentido de elevar o seu sentimento, sua emoção. Foi diferente me ver cantar, porque, cara, já me viram de todo jeito.
2: Sim, sim.
0: Então a gente tem a obrigação de levar um show diferenciado, sabe? E essa missão, cara, não é fácil.
2: Já tô curioso aí pra ver, então. Eu já tô curioso. Então,
0: aguardem. A partir de outubro a agenda vai estar aberta. E, bom, fica aí o convite pra você que quiser levar o César Moreno de um jeito totalmente diferente. A gente vai tocar de tudo um pouco. O mais importante é tocar o seu coração.
2: Morenão do bailão. César, obrigado mais uma vez, viu, por ter aceito o convite. Baita no programa, uma baita história. O Reinaldo Killing aqui das bebidas RR, comércio de bebidas, também disse que é uma baita de uma história essa tua aí. Te agradeço mais uma vez. E que a gente se encontre nesses bailão, então.
0: Coisa boa. Quero desde já deixar um beijo carinhoso em cada um de vocês, ouvintes da Imperial. Obrigado pelo convite, por estar aqui falando um pouco da minha história. Eu sei que às vezes as pessoas falam assim, mas tu não é gaúcho. Não, cara, o fato de eu estar aqui, eu me sinto daqui.
2: Já é gaúcho.
0: Já tô enraizado. Lógico que tem algumas coisas que tem. Eu tô acompanhando muito aquele programa lá do Badim.
2: Uhum.
0: E, cara, eu tô louco pra ir lá, porque eu quero ir lá só pra ficar rindo, porque às vezes eu não entendo o que ele tá falando.
2: Hoje é o bar do Sadi?
0: Bar do Sadi. Cara, só pra ficar rindo. Tem umas coisas que às vezes eu nem entendo, cara, mas eu acho engraçado.
2: Os caras são.
0: Mas isso tudo é amor, né? Eu fico rindo assim, mas a intenção é só. É paixão pela cultura, entendeu? A intenção é estar o mais perto possível. E tamo aí, cara, levando nossa música para os quatro cantos dessa América aí. E se Deus quiser, o mundo vai.
2: E aqui?
0: América, curtiu?
2: E
0: América
2: aqui?
0: Do Sul, América do Norte, Europa.
2: E aqui portas abertas também, viu?
0: Obrigado, Giovanni.
2: Sempre bem-vindo por aqui, viu?
0: Obrigado de coração.
2: Agradecer Colin Gestão de Consórcios, Host, Recapagem de Pneus e a Ótica Schmidt. Da cidade de Feliz, o Francis botou aqui, ó. Esse cara é fera, hein? Abraços. E abraço pro cunhado Rodrigo Hillebrand. Valeu, Francis. Lá na Feliz. Eu trago então César Moreno, Cheiro de Dove, e na sequência também a gente vai curtir os Federais Nada Mudou. Bom retorno pra vocês.
0: De coração, tamo junto.
2: Ei, galo, velho, 11 para as 10.

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1: Tá aí, 10 horas 2 minutos, 20 graus a temperatura. Por aqui vamos seguindo com a programação da Imperial FM, juntos até a meia-noite. Corpo e alma pra você.

Crescendo, La Paloma e antes também o Kastelruther. Agora 10h22, a turma do Terço tá na companhia. Aliás, hoje tem aniversariante por aí, né, seu Paulo Roberto Staudt? Mas que tal, o Paulo tá de aniversário? Quero acreditar aqui que à meia-noite, quando eu fechar a programação, ainda dá tempo de tomar uma geladinha, né? Tá bom, então, turma do Terço aí, valeu pela companhia. Abraço, Paulo, felicidades e muita saúde!

Tá aí a nossa homenagem a todos os aniversariantes com o Scheifler, né? O Chris Scheifler, parabéns. 10 e 23, 20 graus a temperatura. San Marino e a foto 3x4. Na sequência tem o Champion e o campeão dos bailes. Em especial pra turma do terço.

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1: Agora 10h30, 20 graus a temperatura, Verinha de Viamão, mandando um abraço especial a todos da Imperial. Feliz aniversário para a mãe, dona Reni, que está completando seus 80 anos e não perde uma noite. A Imperial FM. Alô, Reni, felicidades e muita saúde para você. Vamos seguindo por aqui juntos, vamos até a meia-noite, trazendo agora Sul Brás.

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1: Augusto Dávila, Dona Chica, participação do Luan Pereira. 10h37, 19 graus, 7 décimos a temperatura. Um abraço especial para a baixinha Ana Liz, que tá na companhia, hein? Tá acordada ainda. Ana Liz, curtindo os atuais.

E quem gosta dessa música, minha amiguinha Ana Liz, é que tá acompanhando atentamente, né? Gostou dos atuais Voarei? Valeu, Ana Liz! Tô atendendo aqui a participação que vem lá de Erechim, isso mesmo, Erechim na companhia. 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Alô, Restaurante Café Colonial Vila Trentim na companhia, banda 10 pra vocês.

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1: Agora 12 para as 11, 19 graus e meia a temperatura. Leri Terezinha Klein, em Lajado, tá na companhia.

10 para as 11, Taíla Montanara e o Dobrado meia-noite. Temperatura em 19 graus, 7 décimos, São Francisco, nossa vez.

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1: 10h58, 19 graus e meio a temperatura. Vamos lá, seguindo por aqui juntos até a meia-noite.

Tá aí a música com Happy Brás, Imperial, agora 11:12, temperatura em 19 graus. Eduardo Henrique Kornberger, lá na Reta Grande, tá na companhia. Abraço, tchê!

Tá aí a música com Cometas, agora 11:18 e Vene Bossamai tá na companhia. Abração para você, obrigado sempre pelo texto, as palavras e pelo carinho, tá certo? Velida Pretzel também tá nos acompanhando. É a nova da banda Chopin, 11:19.

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Tem transmissão da Imperial, Banda Nina e Brilha Som. E na quinta-feira, no Vem Amigos, o Cristiano Lima, o Cris, o baixista da banda Brilha Som, vai estar no nosso Vem Amigos.

0: Léo e Júnior, 25 para meia-noite.
1: Boa noite, gostaria boa noite. De ouvir uma música com Virceu Pause. Se for possível, amar e sorrir. Se for atendido, meu, muito obrigado. Varlete de Montenegro, um abraço.
0: Abraço, Varlete. Tô trazendo agora pra você, hein? Também tô atendendo a Cira de Sapucaia do Sul. Alô, Sapucaia. Alô, Cira. Abraço.

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1: Muito bem, agora 18 para meia-noite.

0: Diamond Azul e antes brilha, som 9 para meia-noite, 18 graus e meia temperatura. Trazendo aí a saideira com Danube Azul e Banda Nusca. A todos um bom descanso. Amanhã, sexta-feira, 16 horas, a gente se encontra no fim de tarde.
1: Para começar, a deusa do amor no balanço. Vamos que vamos. Oh!

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0: 5 horas.
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Amigas e amigos, muito bom dia. Manhã de sexta-feira, 17 de julho de 2026, tempo firme, temperatura 18 graus e meio. Acredite, 18 graus e meio, parece o verão, né? A umidade 66%, 17,8 é a sensação térmica. Estamos no signo de Câncer, estação inverno. 167 dias nos separando do novo ano, a lua na fase nova.

Por aqui o nosso Acordando com o Imperial, patrocínio Energista Natureza e Soul Motos. A parte musical começa hoje com San Marino. Pintou uma paixão.

5:18, agora 5:18, 18,4 a temperatura, 17,6 sensação térmica, umidade está em 66%. 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

aí, de momento, vou ficar devendo a previsão para hoje, que normalmente nós divulgamos nesse horário, visto que a página não está abrindo na internet. Algum problema aí, né? Com essa página. Outras páginas estão funcionando, mas essa não. Então, assim que abrir, eu informo para você como o tempo vai se comportar no dia de hoje, para você poder fazer a sua programação. Enquanto isso, registrando as participações na minha página do Facebook, já recebendo bom dia da Maria Madalena Rinker, Jacinta Rinker, Fábio Damer, Círio Rohr, Rosane Schneider, Jair Wurtmann, Fernando Rechtenwalder, de Potter, Malício Moraes, Guido Kehl, Caraíssa Gide Malman, Neuza Greff, Arusani Utzig, Márcia Tank, João de Mello, Luiz André Schultz, Valnides Oneide, Rodrigues da Conceição, Angela Becker e também da Lourdes Laux.

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Agora já são 5:30, 5:30, para você não perder a hora, hein? 18,5 graus a temperatura, umidade 66%, 17,8 é a sensação térmica. 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Mais participações na minha página do Facebook, o Bom Dia, recebendo aqui da Suzana Drum. Luiz Helene Niemeyer, também um alô pro seu Egon, a Luiz Dapper, Jorge Ever.

Belândia, tá, né? Isso, tá lá em Nova Trento, mas também mandando aí o seu pensamento do dia, a sua mensagem.

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1: Bom dia, ouvintes da Rádio Imperial, um dia muito especial a todos os agricultores e agricultoras. E falando em agricultores e agricultoras, hoje temos aí dois convidados muito especiais, o André e o Darcy. Eles são da comissão organizadora da Festa do Colono, das nove colonas.

0: Colônias, uma festa muito tradicional do nosso município. Então, primeiramente, bom dia, André e Darcy. E podem então colocar um pouco o que é a festa do colono, como é que começou, um pouco da história da festa.
1: Bom dia, Ari. Bom dia, Lindomar, André. Tudo bem com vocês? Uma pequena história, mas recortando um pouquinho como começou o 25 de julho. Em meados dos anos 1970, tinha sempre as festas intercaladas entre comunidades, mas em 77 a comunidade de Nove Colônias fez a festa, mas como tinha pouco atenção naquele dia, o pessoal trabalha fora, não ganhava liberdade para vir para a festa, aí o vereador Artemio Arnold conversou com a comunidade e todos de pronto tom que esse feriado não podia passar em branco, porque era uma data honrosa da imigração alemã, colono e motorista. Juntamente com seus vereadores, levou o projeto ao então prefeito Evaldo Migaels e o vice Rubem. Os vereadores naquele tempo, Arno Schmidt, Almiro Lipke, Alfonso Jung, Alcino Kuhn, Armin Haas, Lotário Tama, Canisio Knost, Heitor Migaelser e o autor do projeto Artemio Arnold, que então em 78 foi a primeira vez feriado municipal, e são 48 anos que nós temos esta história como feriado municipal, e a festa sempre é em Nove Colônias, e são gratos a estas pessoas que naquele tempo se honraram em manter essa data.
0: Uma data então importante, né? O Darcy já colocou Dia do Colono, Dia do Motorista, homenagem, na verdade, aos colonizadores, as pessoas que vieram desbravar a nossa região, o nosso município, os colonos, mas, em suma, também os nossos agricultores, né? A colonização também se refere justamente aos nossos agricultores. Então, é uma homenagem importante, né? Mais que merecida a questão do feriado, de ser feriado municipal, um dia especial, e por isso que também a comunidade, as festas, tradicionalmente, elas sempre acontecem no dia, independente se for segunda, terça, quarta, quinta, e esse ano vai ser, então, num sábado, né? Então, André, quiser colocar um pouco do que vai acontecer nesse dia. A gente sabe que vai ter um almoço já, mas enfim, a programação do dia, a festa, o que as pessoas podem estar encontrando, e também para se programar o almoço, como é que vai funcionar.
2: Bom dia Ari, bom dia ao Lindomar, está intermediando aí também o Darcy. Dia 25, uma data importante. Eu, dia 25 de 77, quando foi então promulgado, eu não era nem nascido ainda, né? Para ver, é uma festa realmente com muitos anos já de durabilidade, né? Darcy já homenageou os vereadores, né, que tomaram a frente para fazer. Eu acho que o Artemio é um que todas as festas praticamente tá lá, e nessa data, então, a gente tem um culto ecumênico às 9:30. Então é o pastor e o padre, cada um deixa sua mensagem. A gente sempre tem lá também um motorista e um colono, né? A gente chama de colono, um agricultor. Cada um gosta da sua denominação, né? Essas pessoas também, então, contam um pouco da sua história, né? Esse culto começa às 9:30, com essa participação. Tem a participação do coral de Cantores Alegria, que é o coral da localidade, lá de Nove Colônias, né?
0: Aliás, é importante sempre ressaltar a importância de conservar o canto coral. Pessoas que se dedicam ao canto, a preservar essa cultura também. Então, mais que justo o coral ter a participação.
2: É, o coro, em grande maioria das sociedades, é um dos primórdios da sua fundação. Eu acho que, né, começou muitas sociedades, tem até no nome coro ou coral, né, era a sociedade de cantores alegria. Eu acho que, e nesse sentido, com certeza, sempre tem que prestigiar, né? Até é uma questão que hoje, os jovens, eu não sei se eles estão ainda dando o devido valor daquela história, né? Se vê em poucos corais a juventude cantando. Isso, de repente, o Darcy e as outras pessoas que participam, eu sou um que não deveria nem opinar, mas não tenho o dom do canto, mas quem tem o dom do canto, acho que seria importante participar, né, para isso não se perder durante a passagem, né? Mas então, voltando ao evento, depois do culto, né, que terá então a participação do

0: pastor, do padre, vai ter o agricultor, o motorista, cada um vai fazer a sua parte, né? E aí a gente terá, entre o período do culto e do almoço, que o almoço vai ser às 11h30, nós vamos ter a participação da bandinha Volksmusik. E o almoço, então, no modelo antecipado, ele é R$55, na hora, no dia, vai ser R$70. Muitos podem achar que é uma diferença grande de valor, sim, mas é para realmente as pessoas se programarem, né? Estarem lá, o evento...
1: É uma promoção
0: evento.
1: Importante, né? As pessoas estão, quiserem, então, adquirir o cartão antecipado, como é que elas podem adquirir esse cartão? Onde é que tem posto de venda? Como é que os contatos, né?
0: Hoje o contato é o pessoal da diretoria, né, que estão amplamente divulgados os telefones dele nas redes sociais, mas também aqui em Nova Petrópolis, se quiser passar ali na loja da Benoit, o Wendel ou a turma dele lá vão ter cartões para venda antecipada, né? É um ponto avançado de venda, bem no centro, fácil de achar, todo mundo conhece.
1: Se quiser deixar uns no sindicato, a gente também se dispõe a colaborar, não tem problema.
0: Ótimo, de repente que nem o Darcy tem o contato, é só marcar também o nome da pessoa e se faz a reserva, né? Não, também não é o problema, né? É uma maneira também do festeiro se programar, porque você chegar no dia, muita gente, e tu não sabe nem uma base de programação. E com essa diferença, essa proposta, no antecipado é 55 pila. Churrasco lá na Nove Colônias é... 90% das vezes um churrasco de excelência, né?
1: Eu diria 100%, né? Com certeza é recomendável.
0: Recomendável,
1: quem nunca foi, aproveita.
0: E eu acho que a R$55 é um valor bem justo num churrasco. Pelo que a gente nota assim no mercado, acho que é bem justo. É um valor justo, é um valor para as pessoas irem. Estamos com uma grande expectativa, né? Esse ano a festa é num sábado, né? Muitas vezes cai em dia de semana e aí o único que é feriado, vamos dizer, é Nova Petrópolis e mais uma e outra cidade da imigração alemã, né? Mas na sua maioria, então, não tem o feriado e isso inibe o público. Esse ano, de repente, já temos também aí as eleições à vista, daqui a pouco vai ter mais um pessoal que traga alguma turminha, então acho que a festa vai ser grande, né?
1: Com certeza. Tu comentou antes da bandinha típica, na parte da tarde vai ter mais alguma banda, alguma animação a mais, um baile, algo de repente...
0: Após o almoço, então, a partir das 14 horas, vai ter a banda Toque Legal. Então, serão mais 2 horas, mais ou menos, de show da banda Toque Legal. Paga ingresso além, nada. Estando presente lá, almoçando na Nove Colônia, passando o dia lá, vão ter uma tarde feliz para dançar também.
1: Além do almoço, da programação cultural, do coral, da bandinha, também vai ter alguma exposição de produtos, de máquinas, enfim?
0: Tem exposição de produtos, máquinas, vai ter até, já foram distribuídos cestinhos, então cada agricultor vai fazer a parte de separar seu melhor milho, sua melhor fruta, o que tiver à disposição, né? Isso acho que está encarregado, as pessoas encarregadas já estão prestes a recolher, né? Logo, logo a data já está aqui, né? E aí essas vai ter a exposição dos produtos agrícolas também, né? Para essas pessoas. E a gente também, como entidade, a igreja em si, se tiver alguém que tem algum produto, alguma máquina ou alguma coisinha mais antiga que possa a gente expor lá também, porque pode ter uma juventude que venha de um centro, um grande centro, e que não tenha visto como funciona realmente, ou como começou lá atrás, há 100 anos atrás, como era uma colheita de milho, uma debulhadeira. Então, se alguém tem alguma peça pequena para a gente poder colocar na ornamentação dos ambientes, eu acho que seria bem interessante, né?
1: Acho que, ressaltando, né? Então, uma festa importante, um momento de homenagem, né? Aos nossos colonos, nossos agricultores, os motoristas, né? Então, no próximo sábado, então, dia 25.
2: Também quero dizer que o nosso presidente com a diretoria está se empenhando muito para colocar estacionamento. É prioritário também nesse dia, né? Que poucos vai ajeitar, até tem mais uns dias para resolver.

0: Bem, o Alexandre Litka, o nosso presidente, e a sua comitiva estão trabalhando, lutando todo dia para poder conseguir ampliar o que falta.
1: Quer colocar alguma coisa, André? Reforçar o convite, né?
2: Reforçar o convite, façam a sua reserva, venham no dia 25 para Nove Colônias, serão bem recebidos, um ótimo churrasco, uma boa festa de tarde, banda, música para dançar. Vai ser um dia alegre, é um dia de comemoração de uma data tão especial que é o agricultor e agricultora que se dedicam no politicamente no 7x1, né? Eles não têm folga, então serão recebidos bem toda a comunidades ao redor, né? Todos serão bem-vindos em Nove Colônias no dia 25.
1: Também é importante ressaltar para quem nos escuta de fora, nunca foi para as Nove Colônias, né? Hoje o acesso para as Nove Colônias é praticamente todo asfaltado, né? Então, acesso tranquilo. E é uma festa importante e recomendo a gente, quem gosta de um bom churrasco, quem gosta de almoçar bem, vai então venha para as Nove Colônias no próximo sábado, dia 25, participar dessa festa tão importante. Obrigado, André. Obrigado, Darcy.
2: Obrigado a oportunidade e boa festa a todos.
0: Até 25 de julho.
1: E falando em colono e motorista também, reforçando aqui, nós já comentamos do crédito fundiário, que é um financiamento para compra de terras e vai justamente então para os colonos, para os agricultores, é uma oportunidade principalmente para o pessoal mais jovem. Então nós estamos iniciando ou refazendo esse trabalho, que antigamente era o Banco da Terra, hoje é crédito fundiário. Então assim, nós vamos ter agora no dia 5 de agosto, a partir das 13 horas no sindicato, o encontro. Então todos aqueles que tiverem interesse de repente comprar uma terra podem estar vindo nesse dia, no dia 5 de agosto, a partir das 1 da tarde, um encontro, uma reunião para dar as explicações de como funciona o programa. O pessoal já está fazendo os credenciamentos. E também no dia 11 de agosto, então de noite, às 19 horas, 7 horas da noite, no sindicato de Santa Maria do Herval, né? Então lá nós também conversamos com o presidente Fábio e o sindicato daqui de Nova Petrópolis, com seus técnicos, vai estar lá dando as explicações e também dando os primeiros encaminhamentos para esse programa tão importante que é a compra de terras. Mais informações podem estar ligando no sindicato, no 3281-1266, e pedindo informações. E, enfim, é um programa importante e não podemos deixar de perder essa oportunidade. Para encerrar, então, os aniversariantes de hoje: Eliane Elisete Wedig, Elizabeth Arantxol, Eloy Mas, Erika Damer, Ivete de Fátima Pedroni Bassani, Milena Stefania Litke, Tayele Catalani Pereira Scherer. Parabéns aos aniversariantes de hoje e também da semana. E uma excelente semana a todos os ouvintes e até a próxima sexta com mais um Despertar Rural.
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Já chegando o seu final também, lembrando, o novo programa você vai acompanhar amanhã a partir das 5. Ainda estou devendo para os nossos amigos ouvintes, né, a previsão do tempo. Infelizmente, aquela página que normalmente eu utilizo não abriu. Mas vamos conferir a previsão para hoje. Então, temperatura variando de 17 a 28 graus. Chuva mesmo só na madrugada de sábado para domingo, né? Então, hoje e ainda amanhã, sábado, aproveitável para quem precisar fazer alguma coisa lá de fora. Tá tranquilo, né? Aí domingo, na madrugada de sábado para domingo, já teremos chuva, e aí a previsão a princípio é de termos chuva também durante o domingo.

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1: 6 horas.
2: A palavra de fé e esperança para hoje, sexta-feira, 17 de julho de 2026, o título, Tempo Certo. Em um dos livros bíblicos, o Eclesiastes, há um texto de grande beleza, é o capítulo 3. Ele reflete sobre a soberania de Deus e o tempo, ensinando que existe um momento oportuno para cada propósito debaixo do céu. Diz lá que há tempo de nascer e tempo de morrer, tempo de plantar e tempo de arrancar o que se plantou, tempo de derrubar e tempo de edificar, tempo de chorar e tempo de rir ou de dançar. Também tempo de abraçar e tempo de afastar-se, tempo de buscar e tempo de perder, tempo de guardar e tempo de lançar fora, tempo de rasgar e tempo de costurar, tempo de calar e tempo de falar. É uma sábia avaliação do ritmo e das leis que regem a vida.

0: temos quando precisamos de mais uma experiência na Terra e devemos deixar o corpo no momento exato em que já cumprimos a nossa missão terrena. Nem antes, nem depois. Mas no exato momento em que Deus nos convida a voltar para a nossa casa celeste. A hora certa para falar é quando nós dispomos a consolar quem chora, a emprestar um ombro amigo, a dar um bom conselho. Há um momento de silenciar quando basta segurar a mão de alguém e transmitir solidariedade. E há o momento de calar para não ofender, magoar ou maltratar. Há um momento de plantar e de colher. Não podemos esquecer que tudo que semearmos livremente seremos obrigados a colher mais tarde. A vida requer olhos atentos. Não apenas os olhos físicos, mas as janelas da alma que são capazes de identificar necessidades e potenciais alheios. As almas sensíveis reconhecem a hora certa de agir. Diz o texto que não há coisa melhor do que alegrar-se e fazer o bem. Somente um sábio seria capaz de dizer tão profunda verdade com tanta simplicidade. Viver contente com todos os aprendizados que a vida traz é uma arte pouco praticada e quase desconhecida. Saber alegrar-se com as pequeninas coisas de todo dia. Descobrir poesia em pétalas de flor, luares e poentes. E fazer o bem. Sim, a atividade mais agradável aos olhos de Deus, que amar todos os seres, respeitar a criação divina e impregnar-se de ternura. E esse sentimento de admiração à obra divina que faz o sábio Salomão escrever: eu sei que tudo, quando Deus faz, durará eternamente. Nada se lhe deve acrescentar e nada lhe se deve tirar. Sim, diante da obra divina, só nos cabe entender que nada acontece sem que o Pai Celeste saiba e permita. Isso é tranquilizador. O importante não é a maneira como os outros agem, mas como nós agimos. Não se preocupe com os outros. Preste contas apenas da sua vida e de seus atos. Alegre-se com o amor de Deus. Aja de forma reta. Tenha consciência asserenada pelo dever cumprido. Tudo isso se transforma automaticamente em felicidade. Reflita a respeito disto. Eu lhes desejo um ótimo dia.
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0: 6:08, 6:08, 18,4 a temperatura, 17,8 é a sensação térmica, umidade 67%, tempo firme, mas tem um pouco de nebulosidade, sim, o vento meio forte aí, né? Eita, fazendo barulho de novo na madrugada. 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Participações, bom dia do Guido Tapper, lá de Dois Irmãos. Também Edson Bacaro Deber, lá de Giruá, da mãe da Elaine Rames. Augusto Bach e São José Dorval pedindo música para amiga Gianni Auler Stoffel, de aniversário hoje. Parabéns aos aniversariantes. Bom dia, Paulo Jandebock, homenageando também aniversariantes hoje a Michelle Bock, Erika Dammer, a Lori Krug, Amanda Utzig, Jacob Frederico Laux, Mário Kunz, Lotário Heilmann, Eloy Mas. Fábio Dammer também pedindo homenagem para os aniversariantes. A mãe, a Erika Dammer, está de aniversário hoje, né? Parabéns, Phil Klick und Phil Gesundheit. Lotário Heilmann, Michele Box, Susana Verle, Eloy Mas, Ilse Freitas, Fábio Itamar de Souza, Ivanilda Leal, Moisés Arendt, Loreni Fernandes, Maicon Lenem, Gabriel Wolf, Alexandre Mulbach e também o Ivo Lenem. Também um bom dia lá de Formosa, Goiás. Um bom dia do Jair Ritter, na escuta. Helene Moraes, no Yammertal. Também o nosso amigo Joãozinho Wolf mandando aí o seu bom dia, abençoada sexta-feira, todos os nossos lindos e verdadeiros mensagens, muito obrigado. O André, lá de Farroupilha, né? Pedindo música pra mãe Ana. Moro Box, Mongueiras, esposa Maristela também na escuta. A minha página no Facebook, bom dia, Ricardo Foltz, Lori Kikoff, Leandro Gustavo Bock, Romano Gums, Nidilke, Mali Schumann, Dulce Irani Kaiser Wedeker, Dolores Silis, Noeli Hels, André Casper, Maristela Dilkin, Maria Regina Schaap, Sony Olbermann, Joine Luiz Souza, Eleni Serot, Maria Mardinelli Schultz, Luiz Urami, Rosângela Kleber Fontoura, Lúcia Fritzen, Ademar Tomé, Claudomiro Baques, Elisabeth Boufler.

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térmica, umidade está em 66%, tempo firme. Você acompanhando, bom dia amigos, amigas, aqui pela Imperial. Vamos registrando mais participações. O bom dia da Jane Malman, do Canto Schengel. Bom dia amigo de todos os dias. Ah, certo, muito obrigado sempre pela consideração. Bom dia, o Carlos Eduardo Heilmann, família Picada Café, homenageando a tia Erika Dahmer pelo seu aniversário hoje. Bom dia também, chegando aqui da Ereci Hans, Novo Hamburgo, homenageando hoje o amigo Oscar Ram, que mora em Nove Colônias, também de aniversário. A minha página no Facebook, bom dia, Darcy Loy Mitzenberg, tá de

São 6:20, 6:20, o nosso Bom Dia Amigos e Amigas, sempre com o patrocínio do Sicredi, restaurante Lindenhof, Agro Casarão, Eletro São, Tratordini e Soluções Agrícolas, Frajan, Shell, Pica-Pau Veículos e Chile Instalações Hidráulicas. Mais participações chegando aqui na minha página no Facebook, recebendo também o Bom Dia do Guido Dapper, ainda também da Eva de Castro. Do Joel Biff, melhor, né? Do Joel Biff também, mandando aí seu bom dia. A Arjane, a Maria Schmitz-Knorst. Da Otília Brown, também da Marlise Lippert. Ainda também da Bernadette Neukamp, Lídia Tereza Mugnagna. O Jorge Everson, também Mariane Carlin. Gilvani Gottschalk, a Roselaine Maria Schmitz-Olbermann, a Maria Kloss. Esse meu programa aqui, meu não, né? O programa aqui tá complicado, do Facebook ultimamente aí. Também do Jair Bach, ainda Noeli Willems, Marli Bock. Ele consegue misturar tudo aqui, né? Rapaz, vamos achar todo mundo aqui. Elaine Maria Schmitz-Halbert, o Paulo Knorst, a Lisane Miller, a Rosane Vaclavic, já preparando as gostosuras aí, né, pro pessoal, quando para aí para dar aquela reforçada no café daqui a pouco, né. Ainda Carmen Almelt, Arnold, Tadeu Daimling, ainda Madalena Kuhn, a Lorena de Souza, também o Marino Laux e Dulce Rupenthal.

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6h38, agora 6h38. Bom dia, amigos e amigas aqui pela Imperial. Mais participações, o bom dia do Afonso Barco, do Posada da Neve, também do Fernando Olleman. Bom dia, feliz sexta-feira a todos, com muita paz. O Aldemar Câmara, nosso amigo vinte lá de Campestre, São José do Hortêncio. Também Jair Fazminda, bom dia, excelente sexta-feira a todos. Parabéns pela mensagem do tempo certo, muito obrigado. O Adelar Varte, família, mandando bom dia também a todos os ouvintes da Imperial, linda mensagem, abençoada sexta-feira a todos, muito obrigado. Abriu certo aqui, né? Alô, bom dia, Inácio Dresch, Caxias do Sul, também Sandra Dalmédico pedindo homenagem para Erika Dammer de aniversário hoje, desejando muitas felicidades. Também o Paulo Madschner, lá de Dois Irmãos, na minha página no Facebook, bom dia, Valdir Westhauser, Ilga Neukamp, Maria Isabel Fassbinder, Clério Luiz Schneider, Terezinha Arendt, Lauro João Rica, Abre Karina Kussler, Olavo Gressler e também da Vera Feldkircher.

0: 6h45.
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2: Bom dia, amigos e ouvintes da Rádio Imperial. Corrente de jato de baixos níveis intensifica a massa de ar quente e o vento norte sobre o estado. Hoje, em Nova Petrópolis e na Serra Gaúcha, o sol aparece ao longo do dia com algumas nuvens no céu. O vento intensifica e sopra do quadrante norte, moderado a forte com rajadas em alguns momentos, principalmente nas áreas de maior altitude. A temperatura na madrugada chegou entre 14 e 16 graus na maior parte da região, mas nas áreas de maior altitude chegou a fazer 10 graus, sobretudo nos aparados. Durante o dia vai esquentar mais do que ontem e as máximas à tarde vão ficar entre 26 e 28 graus. Em alguns pontos, até pode chegar a 29 graus. No sábado, o sol aparece com nuvens ao longo do dia e novamente com vento norte moderado a forte em algumas áreas. Mas durante a noite, as nuvens aumentam e provocam chuva, inclusive com risco de chuva localmente forte e com temporais localizados. Segue elevada a temperatura. As mínimas vão chegar entre 16 e 18 graus e as máximas durante o dia entre 27 e 29 graus. Em alguns pontos, pode até chegar a 30 graus. No domingo, haverá instabilidade de chuva, com risco de chuva forte e de temporais localizados, com vento forte que era de granizo. Mas, da tarde para a noite, podem ocorrer períodos de eventual melhoria. Vai subir menos a temperatura. As mínimas vão ficar entre 15 e 17 graus e as máximas atingem entre 21 e 23 graus. Da Metsul, Luiz Fernando Nartigal.
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5: Agora já são 6 horas 51 minutos, 18 graus e meio a temperatura, umidade 67%, 17,6 sensação térmica, o tempo firme, porém tem um pouco de nebulosidade alta e neblina alta circulando. Última parte já do nosso Bom Dia Amigos e Amigas, com o patrocínio do Sicredi, Restaurante Lindenhof, Agro Casarão, Eletroção, Tratordini e Soluções Agrícolas, Fragian, Chalpica, Pau Veículos, Silo, Instalações Hidráulicas. Ainda falando em Restaurante de Lindenhof, lembrando, hoje sexta-feira, almoço a partir das 11h30 e às 19h30 tem o Care Fest lá no Lindenhof. Mais participações, registrando por aqui o bom dia, a linda mensagem, muito obrigado Hildo, Renato Pilger, Vitória do lado Maratá, paz com todos, diz ele, tá certo, precisa, né? Cristina Bon lá de Tupandi pedindo música pra ela, também o bom dia da Rosemary lá de Canela.

na minha página no Facebook. Bom dia, Hernani e Liris Blanc, Mali Bauer, Egídio, Clarice Malman, Marcos, Aurélio Aich, Boni Fritz, Flávia Hoffmann, João Greff, Amarildo José Pellens.

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5: 7:08, 7:08, 18,3 a temperatura, 17,6 a sensação térmica. A umidade 67%. Tempo firme, porém tem de novo, né? Que nem ontem também, aquela neblina alta aí. Tá sendo inclusive devidamente tingidos aí pelo sol, né? Com uma cor alaranjada. Iniciando aqui pela Imperial, mais um Rádio Classificados, contando sempre com o patrocínio da CCR Máquinas Agrícolas, Círculo Saúde e da Ideal Esquadrias, Cantinho Saudável e também da Meca Diesel. Temos mais participações para registrar. Bom dia, família Gomes, lá de Curitiba, desejando um abençoado fim de semana para você e para todos os ouvintes. Obrigado igualmente para vocês também. Amanhã estaremos chegando em Nova Petrópolis para uns dias de férias nessa maravilhosa cidade. Opa, que beleza! Já estão convidados então para conhecer aqui os estúdios, né, da 104,5. Também, bom dia, Rogério Franco, Moro Reuter. Ótima sexta-feira a todos, especial para a esposa Iria, companheira do Chimarão. Também, bom dia da Velha da Pretzel. Ótima sexta-feira a todos nós, com paz. Na minha página no Facebook, recebendo um bom dia da Rosalina Reisterfer, também do Milton Spier, ainda também da Marcélia Correia, Vera Regina Greff, Marli Marmite Campos, Lúcia Brown, Paulo Hirt, Rosemary Dietrich, Fátima Schultz, também da Cris Ackermann, da Alice Reis, Maria Schneider-Willi, a Lara Denise, a Marlene Wolff,

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7:19, agora 7:19, é horário classificado que você acompanha aqui na 104,5. Tem vaga para trabalhar em pomar de maçã orgânica na cidade de Caxias do Sul, no município de Caxias do Sul, né? Requisito: saber operar máquina agrícola. Vaga preferencialmente para casal ou família. Informações pelo 991-880473. Repito, 991-880473. E também lembrando, né, se você está procurando um emprego, faça um contato hoje com a Associação Comercial e Industrial aqui de Nova Drop, junto ao Centro de Eventos, para obter informações sobre muitos empregos que estão sendo anunciados por lá. Ou você pode acessar o site www.asimp.com.br e conferir as oportunidades disponíveis. Mais participações, bom dia, Jacinta Hartmann Meschenfeld, lá de São Pedro da Serra. Bom dia também, Plínio e Celino, chimarão ligados no Imperial, beliscando cuca de pêssego de uva. É, mas fica bom umas quantas vezes, né? Aproveitando para agradecer cada amigo que veio ontem na minha casa, né? Vai saber, um churrascão por lá ontem. Ô, rapaz, que beleza, né? Muito bom. Receber os amigos, ainda mais com uma carne dessas aí, fica bom umas 30 vezes. Selma Batalha também mandando aí o seu bom dia, alô, que seu dia seja maravilhoso, obrigado igualmente para você. Página no Facebook, bom dia Leonim Malman, Astor Figebaum, Inês Sidicom, Inácio Ror, Malise Belter, Ilse, Maria Arnold, Guilmar João Mertens.

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7:34, 7:34, 18,8 a temperatura. 18,9 a sensação térmica, umidade 66%. Tem aquela neblina alta aí atrapalhando o sol, né? Senão ele já estaria aí para dar uma esquentada no mundo velho. É que não faz frio hoje, né? 18,8 graus, tá muito bom, tá? Olha, melhor que encomenda para essa época do ano, né? Mas vem coisa por aí. 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

Recebendo mais participações, Good Morgan, sextou, é ótimo fim de a todos, grande abraço, Traude Kappel, lá de Santa Cruz do Sul, tchê. Mais alguém mandando bom dia, mas não tem nome, então não sei quem foi. O nosso amigo Vinte, a Gini Godoy, também mandando bom dia, um abraço, obrigado igualmente para você, tudo de bom. Na minha página no Facebook, chegando aqui na o Bom Dia da Vera Weber. Remer Assis Schitts, bom dia. Agradeço pela visita ontem lá de São Pedro do Maratá, o Luciano Marinho, a Lourdes Mirdes, Rose, família Schitts. Certo, né? Sempre é bom receber os amigos, os parentes, familiares. Um bom dia também da Alice Wolf Collet.

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3: 7h49, final do nosso Rádio Classificados, um novo programa você vai acompanhar na segunda-feira, a partir das 7 da manhã. Picada Schneider, tempo bom, 24 graus, com muito vento. Pedindo homenagem também para Erika Klein-Dammer pelo seu aniversário hoje. Participação aí do Milho e da Arvani Konderfer. Também um bom dia da Silvia Bacchus lá do Moro Reuter. Na minha página no Facebook, bom dia da Noema Maria Verle, Vera Gottschalk, a Lorena Hirsch, o Cristiano Prois, também da Adriane Rupes e ainda Hermina Nais e Romano Guilherme Ullmann. Final da minha participação, tô indo, volto amanhã a partir das 5. Ótima sexta a todos!

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3: 8:02, temperatura 19 graus, bom dia, muito bom dia para você ligado com a gente, sexta-feira, 17 de julho de 2026. Tá começando mais uma edição do Bom Dia Imperial. 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Tempo bom em Nova Petrópolis com variada nebulosidade. E um vento norte que acordou cedo hoje, estranhou, né? Esse vento norte já cedinho. Chega até dar um arrepio, né? Chega a assustar, não é? Para você, uma excelente sexta-feira. Muito obrigado. Desde já, a sua companhia. Siga com a gente, porque o Bom Dia Imperial, a partir de agora, no ar até o meio-dia. Por aqui, Maicon Winger te fazendo companhia, te conectando. A finaleira dessa semana. Fim de semana chegando, tem previsão até de chuva. Aliás, nebulosidade que é variável aqui em Nova Petrópolis, mas para o sul do estado a nebulosidade já é um pouco maior, podendo inclusive ter alguns registros de instabilidade e de chuva. Mas a situação está bem complicada mesmo, é lá na região de Buenos Aires, na Argentina, onde a gente tem uma instabilidade muito forte, tem temporais severos. Tomara que vá se dissipando e não chegue, né, ao território brasileiro. 5-4-3-2-8-1-15-10, vai mandando o teu alô, vai mandando o teu recado. Para começar, a gente traz banda 0800. 8 e 4, bom dia.

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2: Agora 8h17, 19,3 graus a temperatura. Vamos dar um giro e conferir a previsão do tempo. Quem não acompanhou mais cedo, a hora é agora, né? Para saber do clima do tempo, a previsão para o final de semana que se inicia com as informações direto da Metsul Meteorologia com o Luiz Fernando. Bom dia.
3: Bom dia, amigos e ouvintes da Rádio Imperial. Corrente de jato de baixos níveis intensifica a massa de ar quente e o vento norte sobre o estado. Hoje, em Nova Petrópolis e na Serra Gaúcha, o sol aparece ao longo do dia com algumas nuvens no céu. O vento intensifica e sopra do quadrante norte, moderado a forte com rajadas em alguns momentos, principalmente nas áreas de maior altitude. A temperatura na madrugada chegou entre 14 e 16 graus na maior parte da região, mas nas áreas de maior altitude chegou a fazer 10 graus, sobretudo nos aparados. Durante o dia vai esquentar mais do que ontem, e as máximas à tarde vão ficar entre 26 e 28 graus. Em alguns pontos, até pode chegar a 29 graus. No sábado, o sol aparece com nuvens ao longo do dia, e novamente com vento norte moderado a forte em algumas áreas. Mas durante a noite, as nuvens aumentam e provocam chuva, inclusive com o risco de chuva localmente forte e com temporais localizados. Segue elevada a temperatura. As mínimas vão chegar entre 16 e 18 graus, e as máximas durante o dia entre 27 e 29 graus. Em alguns pontos, pode até chegar a 30 graus. No domingo haverá instabilidade de chuva, com risco de chuva forte e de temporais localizados, com vento forte e queda de granizo. Mas da tarde para a noite, podem ocorrer períodos de eventual melhoria. Vai subir menos a temperatura. As mínimas vão ficar entre 15 e 17 graus e as máximas atingem entre 21 e 23 graus. Da Metsul, Luiz Fernando Nartigal.
2: Muito bem, agora 8h20, 19,4 graus é a temperatura. Até então, as informações do tempo para todo mundo já estar preparado para o calor que vem primeiro, não é? Valdemar Neriane, Silvia Letícia de Parobé, bom dia. Alô, pro Bigode do Banrisul, em Teutônia. Ligadaço conosco também, sextou de novo, né? Quem mais? O Isaac pede música aqui também, né, seu Isaac? Já a gente vamos procurar aqui a música pedida. A Ângela, Lúcia e a Bel em Pantano Grande, também na companhia pedindo música aqui no programa. O Brian Padilha e o Inácio Damer estão aproveitando o tempo bom na colheita da bergamota montenegrina, aí no Campestre. Aproveitar o tempo hoje, né, Brian? Bom trabalho aí para vocês. Pedro Guedes, Poço das Antas, bom dia. Ainda... Alô, Gabriel Klein, Novo Hamburgo. Tá, deixa eu ver aqui na sintonia, na base em Canoas, aguardando o carregamento do petróleo. Olha aí. É, pede música com Brilha Som também. Tá certo. Jair Fassbender em Arabotã. É clima agradável por lá hoje. Marlene Zimmer, deixa eu ver aqui. Não, vamos ver melhor aqui. O Augusto Baques, de São José do Herval, para Marlene Zimmer. É, a Marlene Zimmer de São José do Herval para amiga Terezinha Kaifer. Agora sim, né? Marlene Zimmer, Santa Maria do Herval, homenageando a amiga Terezinha Kaifer, completando 75 anos hoje. Parabéns! Alô, Dona Genia em São Leopoldo. Alô, Vânia, bom dia também. E o Flávio Dalcin e Banda Ouro chegando. Quem é que conhece essa aqui, ó? Novela das 8. 8h21, bom dia!

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28 minutos agora para as 9, 20 graus, marca a temperatura. 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

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Seu Flávio, bom dia! Marlise Belter, Estância Velha, uma excelente sexta-feira para todos nós. Celine Amor, Schmitz, Boa Vista do Erval, homenagem para Terezinha Kaifer, pelo aniversário hoje de São José do Erval, prima querida. Bom dia, tudo certo? Queria desejar um feliz aniversário para o meu amigo Marcelo Golinho, presidente da Câmara de Vereadores de Flores da Cunha. Muitas felicidades e muitos anos de vida. Um abraço do amigo Jordão. Chegando os mateadores. Sou queixo duro, 26 para as 9.

0: Premier, Alan Scans Anders, antes o Brilha Som, Travesseiro Encharcado, e a primeira do bloco foi Os Mateadores, com Sou Queixo Duro.
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1: 12 minutos agora para as 9:20 graus a temperatura. Tempo bom em Nova Petrópolis, na capital, em Porto Alegre. De acordo com o registro aqui do Michel Dregger, tem bastante nebulosidade já também, né? E o vento norte chega a estar assustando o pessoal por lá. Seguindo por aqui com a nossa programação, o Zé Borges no Butiá, na companhia com a turma aí. Gaúcho Medeiros, o César Sesimbra e o Roger. Marlise Dilke, em Boa Vista do Erval, homenageando a irmã Terezinha Kaifer pelo aniversário hoje. Alô, Anderson Marchner, dois irmãos, bom dia pra você. A boa música da Imperial não para, né? Agora atendendo mais um pedido. Esse bloco aqui só tem pedido da nossa audiência. Corpo e Alma, Flor Morena.

0: Os atuais e o fim de semana, a bandinha tricolor Kerp em Taquara, corpo e alma, flor morena. Um minuto agora para as 9, fechando por aqui a primeira hora do nosso programa Bom Dia Imperial. 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
3: O que existe na cozinha? Em alemão, cada cozinha é um pouco diferente uma da outra. Contudo, no Ocidente, há coisas que não podem faltar. Algumas já estavam na cozinha das nossas omas. Vamos ver alguns desses móveis e utilitários de cozinha? O fogão é der Herd e toda a área com as bocas de onde sai o fogo é das Kochfeld, como em Mein Herd hat 6 Kochfelder. O meu fogão tem 6 bocas. Se for o fogão elétrico, aí será der Elektroherd. Assim como o moderno fogão de indução é das Induktionskochfeld, que na tradução literal seria o campo de cozimento por indução. E o nosso típico fogão a lenha, esse é chamado der Holzherd ou der Kaminherd, pois Kamin é a chaminé. O forno a lenha é o Holzofen ou Kaminofen. Assim como somente o forno é chamado de der Ofen ou der Backofen, forno de assar. Podemos notar que muitas pessoas hoje ainda usam, tanto em dialeto quanto no Hochdeutsch, der Holzofen ou simplesmente der Ofen, para dizer fogão de forma geral. Já o refrigerador é der Kühlschrank, como na frase Auf dem Kühlschrank sitzt ein Pinguin. Em cima do refrigerador está sentado um pinguim. Como já mencionado em outro programa, antigamente dizíamos der Eisschrank, pois antes de haver energia elétrica, se tinha um armário que preservava o gelo por mais tempo e mantinha os alimentos frescos. E a pia da cozinha? Aí é die Küchenspüle, o lugar da cozinha para lavar os utensílios, assim como a torneira da pia é der Küchenwasserhahn. E para encerrar, o forno de micro-ondas, que é algo mais atual e não tinha na cozinha das nossas omas, o forno de micro-ondas é die Mikrowelle, dizendo como no Brasil só micro-ondas. E que outras palavras que tem na cozinha que você conhece em alemão? Mande um áudio para Imperial. Será uma alegria poder ouvir você.
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Agora 9:06, 9:06, 20 graus, 5 décimos a temperatura. Bom dia, Imperial. 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Hoje, sexta-feira, tem a abertura oficial do 53º Festival Internacional de Folclore. Ontem, 19 horas, foi o acendimento da chama folclórica na Sociedade Alegria da Fazenda Pirajá. Hoje já, a partir das 14 horas, tem festival de esquetes em língua alemã. 19 horas, abertura oficial do evento. E 20 horas, o espetáculo Nosso Chão, Nosso Palco. Amanhã, dia 18, uma vasta programação, hein? Com destaque, vamos ver aqui os grupos que se apresentam. O grupo de danças folclóricas Sol Nascente do Nova Petrópolis, às 11 horas, às 11h45, Balé de Arte Folclórico Argentino, o Bafa. Grupo Sarandeiros de Minas Gerais, Cadica Danças e Ritmos de Porto Alegre. Se você e mais outros, né, que se apresentam amanhã, e caso você queira acompanhar toda a programação, os grupos, toda a programação completa do 53º Festival Internacional de Folclore, acesse festivaldefolclore.com.br. Janaína de Nova Harmonia, homenagem para a mãe, Dona Maria, também o seu marido, o Mário, filho Enzo e o filho Arthur, pai Luiz. Vem pro pedreiro, tá na obra.

aí, trabalhando. O Paulo Martins. Tá certo, um abraço pra toda a turminha aí. Ainda as amigas Bruna, Marlena e Marlise de Boa Vista do Herval estão homenageando a amiga Terezinha Kaifer pelo aniversário hoje. Desejando a ela muita saúde. Você tá perguntando onde vai ser a festa. Marilene e Juliana Milk no Alto Feliz, tá na lida. Já era o trator, né? Já era o trator aí, Sabiá tomou conta. Ainda por aqui, Dona Ilse Edinger, Padre Eterno Baixo, bom dia! A música alemã de Bianca, a

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1: Imperial FM, agora 9:18, 21 graus é a temperatura. É sexta-feira e, como toda sexta-feira nesse horário, a gente recebe a visita aqui nos estúdios do nosso amigo Henrique da Colin Gestão de Consórcios, corretor autorizado do Grupo Erval desde 2013, fazendo gerenciamento e orientação de clientes de consórcio de ponta a ponta. 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Hoje a gente vai falar sobre consórcios para imóveis, afinal, como é difícil nos dias de hoje, né? Quais as vantagens de se buscar a compra ou construção via consórcio imobiliário, Henrique? Bom dia!
2: Muito bom dia aos ouvintes. Vamos lá, quando a gente fala em consórcio, não é novidade a questão do preço, né? O consórcio ele é muito mais barato que um financiamento devido à ausência dos juros e à cobrança apenas da taxa administrativa. E aí nós vamos para o segundo benefício, que é o prazo, né? O consórcio, como ele tem a dívida muito menor que o financiamento, a gente consegue fazer parcelas que cabem na comprovação de renda do cliente, só que num prazo que é a metade do tempo de um financiamento. E aqui vem um alerta, né? A gente só é dono de verdade do seu do imóvel quando a gente quitou, é a mesma coisa o carro. Se eu tenho uma alienação, é como se eu tivesse um sócio na operação, né? Então, o quanto antes a gente quita, melhor, porque senão o nosso patrimônio está em risco. Tem muita gente que pergunta assim, Henrique, o consórcio demora muito, o financiamento é mais rápido. Não. Porque o imóvel só é teu quando tu encerra os pagamentos, de fato, né? Na própria lei, né? Ele é 100% teu quando tu quita. Para você ter uma ideia, enquanto um cliente de financiamento quita um financiamento de 35 anos, o cliente de consórcio tem duas casas, né? Então, a diferença é bem grande. Outra questão faz relação a esse tempo e esse custo mais baixo, que é a liberdade, né? Hoje, no consórcio, tu pode construir qualquer tipo de imóvel, diferente do financiamento, né? Que não é bem assim. Ou seja, no consórcio, o imóvel, desde que 100% regularizado e apto à alienação, ele pode ser chalé, misto, container, área verde, pode ser rural, pode ser com a finalidade de construção, lazer, enfim, tu tem muito mais liberdade.
1: Com certeza. Em financiamentos bancários, não são todos os tipos de imóveis, né, que podem ser adquiridos, mas do consórcio, o que pode e o que não pode.
2: É muito comum a gente observar, principalmente em cidades maiores, aqueles bairros com os imóveis todos parecidos, né, casas todas parecidas. E não é que um vizinho quer imitar o outro, é que o banco impõe que tem que ser daquele jeito, né? Ou seja, a metragem, a casa tem que ser de alvenaria, não pode ser rural, tem que ter chapa de concreto. É uma série de regras ali. Um padrão, né? E isso é um problema. No consórcio, não. E por que que no consórcio não tem esse padrão? Porque a dívida é menor e o prazo é mais curto. Então, o cliente, ele é menos risco, né? Ele vai devolver o dinheiro antes, né? Então, a gente tem clientes que construíram chalés, eu comprei uma chácara pra mim. Tem clientes que compram salas comerciais, pavilhões para empresas, quem tem que colocar caminhão embaixo ou produzir. Então, qualquer tipo de imóvel, desde que o mesmo seja regularizado, né? Seja com a finalidade de sair do aluguel, criar uma renda extra com aluguel, também tem isso, é interessante. Vou comprar imóvel para alugar, alavancar patrimônio, lazer, uma chácara, um sítio, uma casa na praia, investimento, vender carta contemplada, né? Alavancar patrimônio. Quem quer aumentar sua produção rural, quem precisa de um prédio comercial ou uma indústria, né? Então, o consórcio é perfeito para esse tipo de cliente.
1: Exemplos de valores, né? O mercado é muito variável, depende muito de região para região. Exato. Em questão de imóveis, né? Exato. Valores de imóveis. Tu pode dar exemplo de valores?
2: Vamos lá, os dois valores mais procurados hoje, assim, na média, né? Embora a gente tenha créditos aí que vão em soma de cotas a mais de 20 milhões, são as cotas de 250 mil e 500 mil. Essas são as mais populares hoje para a compra de um imóvel de moradia, né? Então, por exemplo, hoje um consórcio de 250 mil, tu tem a opção de pagar até a contemplação a meia parcela de R$ 768,00, que, por exemplo, é perfeito para quem vai investir ou para quem quer sair do aluguel, né? Detalhe, se eu somar aqui a taxa administrativa aos 250 mil, eu tô falando em R$ 307,500 total, é muito mais barato que financiar. Outro número, 500 mil, tá? Meia parcela até a contemplação, R$ 1.397,50. Se o cliente fizer uma estratégia correta, não depender apenas do sorteio, organizar uma oferta de lance, entender como é que funciona o lance, observar os detalhes de como funciona o consórcio, eu tenho certeza que é a melhor opção hoje para tu comprar um imóvel. Desde que o ouvinte aqui, eu até peço atenção, ele tenha uma consulta prévia. Eu sempre digo, um médico quando vai fazer uma cirurgia cardíaca, ele vai pedir exames antes, ele não vai sair abrindo a pessoa. Consórcio é a mesma coisa. Sim. Solicite uma reunião, solicite uma explicação, entenda como funcione, seja ouvido, que daí vai dar certo.
1: Muito bem, atendimento personalizado, vamos até o ouvinte, atendemos

0: 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Henrique, obrigado, bom dia, boa sexta-feira, bom fim de semana.
1: Muito obrigado, um grande abraço a toda a equipe da Imperial e um bom final de semana a todos os ouvintes aí.
0: Maravilha, 9h24, Coração Nativo, Carolinka.

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Agora 26 para as 10, temperatura de 21 graus e meio aqui em Nova Petrópolis. 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Alô, seu Renê. Aniver hoje da Dona Inês, que legal, parabéns, felicidades, feliz aniversário, tudo de bom, muita saúde. Já mandamos lá nas redes sociais também. Bom dia, Maicon, por aqui no trabalho, mas sempre na ótima companhia da Imperial. É o Gilberto de Três Arroios. Dona Ilse Edinger, lá no Padre Eterno Baixo, hoje dia vai sair uma fornada de pão pro fim de semana. Dia de fazer pão e de seguir com a Imperial, né, Dona Ilse? Ainda por aqui, quem é que mais? A Tatiane Zanqueta, lá em Morro Reuter, ligadinha com a gente. E a boa música gaúcha do Paulo Feijó.

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8: 13 para as 10, já tem a primeira edição da manhã do Repórter Sicredi. Fique ligado com a gente, hein? Alô, Dona Maria, em Nova Harmonia. Obrigado pela companhia, hein? Uma ótima sexta-feira. A homenagem dela para a Geni, para a Noeli, o Mauri, o Leandro e a Cristina. Quem mais? O Ninho. Família Kronbauer aí, tá no Chima, né? Sérgio Vale, em Pelotas. Boa sexta-feira. Ainda, bom dia, manda um abraço enorme para a família Sander e família Schwertz. É, quem oferece aqui, manda um abraço a todos, é o Marcos Sander de Guarapuava, no Paraná. Pessoal que nos acompanha pela internet, obrigado pela companhia de vocês, então, lá no estado do Paraná. JM chegando, a namorada que sumiu.

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0: Vamos com a primeira edição da manhã do repórter Sicredi. Tecnologia a favor da lei. A Polícia Rodoviária Federal intensifica fiscalização com drones na Serra das Antas para coibir ultrapassagens proibidas. A PRF intensificou nessa semana essas ações na BR-470, no trecho da Serra das Antas, utilizando drones para identificar e coibir ultrapassagens em locais proibidos. Uma das principais causas de sinistros na rodovia. As operações estão sendo realizadas ao longo dos últimos dias, seguem durante essa sexta-feira e continuarão nos próximos dias, em pontos estratégicos da Serra das Antas, onde há maior incidência de manobras perigosas. Com o apoio das aeronaves remotamente pilotadas, os policiais conseguem monitorar trechos de difícil visualização e flagrar infrações cometidas à distância, permitindo que as equipes posicionadas adiante realizem

0: fazem a abordagem dos veículos ou efetuem a autuação conforme previsto na legislação. A ultrapassagem em local proibido, lembrando, é uma infração gravíssima e figura entre os comportamentos que mais contribuem para colisões frontais, normalmente com consequências fatais. O emprego dos drones amplia a capacidade de fiscalização da PRF e reforça a presença policial na rodovia, aumentando a segurança para todos os usuários. A PRF orienta os motoristas a respeitarem a sinalização viária, manterem a prudência e realizarem ultrapassagens somente em locais permitidos e com condições seguras. O objetivo da fiscalização é preservar vidas, reduzindo a ocorrência de sinistros e garantindo maior segurança viária na Serra das Antas. Repórter Sicredi, próxima edição logo mais em uma hora, aqui na programação da Imperial. 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
2: Conversei com Jorge Luiz Bauer, presidente da Lifusa em Dois Irmãos, e ele me falou como anda as competições.
3: Olá, Graxinha, passando aqui então para passar as informações da Lifusa, começando pela Série Prata, que terminou na última sexta-feira com o título da equipe do Tá E Aí, equipe que fez a sua estreia esse ano na competição e já de cara conseguiu o título e o acesso para a Série Ouro, juntamente com os Guri, que também consegue acesso com o vice-campeonato, então dois acessos inéditos para a Série Ouro. Série Ouro que termina nesta sexta-feira com a decisão entre São Beisado e Gunners. O feminino começou na última sexta-feira com o confronto entre Atletinhas e Atenas, com o Atenas vencendo as atuais bicampeãs por 1-0. E na noite desta terça-feira, dia 14, começam as outras três competições, o Veterano, o Master e também o Sub-18.
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0: 10h05, tempo bom, temperatura de 22 graus aqui em Nova Petrópolis. Programa Bom Dia Imperial na sua companhia. Vamos adiante então com a nossa boa música. 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
0: Guido Dapper, dois irmãos na companhia da gente. Alô, Alfaiate, em Estância Velha. Alô, Leandro Momba, aquele abraço. Tá no trecho. Quem mais? Dona Noêmia, desejo a todas as pessoas idosas de Nova Petrópolis uma feliz sexta-feira e pra vocês da Imperial também. Tá na produção aí das bolachas, então, né? Aproveitando, né, Dona Noêmia? Um tisch mega gut, Kel. Banda Maria Garçom.

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8: Imperial FM, 10 horas 21 minutos, 22 graus 5 décimos a temperatura.

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Agora 28 minutos para as 11, 23 graus a temperatura. Há quanto tempo eu não anuncio 23 graus, por exemplo, né? Uma temperatura dessa... Nessa faixa, né? Faz tempo, hein? 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

0: Aí o Monte Azul e a Corujinha do Rocha. Antes o Cordiona, Matiné.
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3: Imperial FM, 12 para as 11, 23 graus, 5 décimos a temperatura. O pessoal está relatando nos grupos aqui, ventania, né? No sul, especialmente na região sul do estado, região noroeste um pouco também. Deixa eu voltar, se eu acho, aqui em Eldorado do Sul, tempo nublado e bastante abafado na rua. Lajeado, bastante sol. Vento forte também em Saldanha, Marinho, região noroeste do estado, recado do William. Lá no Itaqui, na fronteira oeste, a Giovana Vargas diz aqui, rajadas de vento intensas. Na Argentina.

0: Não, seguem temporais, né? Já se dirigindo aí para o Uruguai também, temporais muito fortes nesse momento, atingindo aí a região de Buenos Aires, na Argentina. E a gente segue aqui com a boa música, já já também tem Repórter Sicredi, mais informações para você. Deixa eu mandar o alô aqui da dona Lúcia Stephen, que está na companhia, a Cristina Bon em Tupandi, alô Ilvene em Estrela, quem mais? Juarez Vieira de Canoas, 22 graus, agora 27 graus em Canoas, que loucura, né? A música alemã com o Guido Hoffmann, Nordlich.
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0: Em 30 segundos tem repórter Sicredi.
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1: A Prefeitura de Estância Velha, por meio da Secretaria de Bem-Estar e Esporte e da Coordenadoria Municipal de Desporto, abriu as inscrições para o Cicloturismo Estância Velha 2026. Realizado em parceria com o Sesc Novo Hamburgo, o evento tem como objetivo incentivar a prática do ciclismo, promover o lazer ao ar livre e valorizar as paisagens e a cultura da zona rural do município. A atividade será realizada no dia 23 de agosto, com concentração a partir das 7 horas e largada às 8 horas no Pavilhão de Atividades Culturais, no centro. Os participantes poderão escolher entre dois percursos, o primeiro sendo um trajeto de aproximadamente 14 quilômetros com 120 metros de altimetria e o segundo de 20 quilômetros com 260 metros de ganho altimétrico. Os roteiros incluem estradas de chão, trechos asfaltados e vias rurais. As inscrições são gratuitas e podem ser realizadas até o dia 20 de agosto, às 18 horas, por meio de formulário online. Serão disponibilizadas 250 vagas e todos os inscritos receberão número de identificação e medalha de participação. Informações no site da Prefeitura de Estância Velha, estanciavelha.rs.gov.br. Podem participar pessoas com 14 anos ou mais. Menores de 18 anos deverão estar acompanhados pelos pais ou responsáveis e apresentar a autorização exigida pela organização. Durante toda a atividade, os ciclistas serão acompanhados pela equipe organizadora e deverão seguir a sinalização e as orientações do percurso. Ao final do trajeto, serão disponibilizadas frutas aos participantes. O evento poderá ser adiado ou cancelado em caso de condições que comprometam a segurança dos ciclistas. A organização recomenda que os participantes levem mochila ou pochete com água, lanche e objetos pessoais. Repórter Sicredi, próxima edição logo mais em uma hora, aqui no programa Bom Dia Imperial. 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

11 horas, 1 minuto, 24 graus a temperatura aqui na região. Programa Bom Dia Imperial com você até o meio-dia. 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Amanhã estaremos com o programa Manhã Alegre Imperial, ao vivo do evento, hein? Dia 17... Dia 24, aliás, né? Próximo final de semana, dia 24, estaremos no baile de São João, do Yammertal. Dia 25, o programa Manhã Alegre Imperial na casa Volone Becker, no Travessão e Dois Irmãos. À tarde, no Super RC em Joaneta e também flashes da tradicional festa da linha General Neto Barão, festa do colono na linha General Neto Barão. Dia 26, estaremos na festa do motorista em Ivoti. Wilson Miller, do Matiel, Parecido Novo, bom dia. Dona Lúcia Stephen, dois irmãos. A Elisabeta, na companhia também, homenagem para os aniversariantes. O Vitor Hugo, em Charqueadas, deixa eu ver, curtiu ontem. O César Moreno, no Vem Amigos, com o Giovanni. Fábio Damer, deixa eu ver aqui, bom dia, Maicon. Quero fazer homenagem para minha mãe, Erika Damer, de aniversário hoje. Parabéns e felicidades. Pede música também. E ainda estamos na escuta aqui em Nova Hartz, Edson Popó, Jackson, Rômulo, Verani e Claurício, ciclista, também os avós Décio Berg e Elvedia Berg. Abraços e bom fim de semana!

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6: Imperial FM, 11 horas 19 minutos, 11 e 19. O tempo é bom aqui em Nova Petrópolis. E assim como praticamente ao longo de toda a manhã, aquele vento norte, aqui pela região, como bem vem acontecendo, né, em praticamente todo o Rio Grande do Sul. Quanto mais para o sul do estado, o vento mais

intenso tem sido registrado na manhã desta sexta-feira, antecipando a virada de vento que deve acontecer na noite do sábado aqui pela região. Seguindo com o nosso Bom Dia Imperial, vamos com mais participações. A Elisa de Ivoti, homenageando os irmãos na Vila Olinda, também a irmã Nilda de Ivoti. Bom dia, gostaria de homenagear a Erika Damer, aniversário hoje, parabéns, feliz aniversário, com muita saúde e bênçãos. Homenagem da irmã Norma e das sobrinhas Cris e Fábio de Ivoti. Ainda Raul de Caldas Novas, Goiás, abraço para Paulo Lim, desejando um ótimo fim de semana. Quem é que mais? O cara que tá aqui me mandando uma foto numa picanha, mas olha só, sempre vem bem, né? Coisa mais linda, agora até deu fome. 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

0: 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Império FM agora 11:28.
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Imperial FM, agora 27 minutos para o meio-dia, temperatura é de 25 graus. Bom dia, Imperial! 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

0: O show na Sociedade Canto Progresso em Campo Bom com Musical Star, Marcelo Serra, Talagaço e Costuma com Nós. Vamos seguindo com a programação, com a participação da nossa audiência também. O abraço que eu mando agora lá para São Lourenço do Sul. Dilson Frank e Wanda Vickbold na companhia da gente também. Um grande abraço para vocês. Quem mais? Bom dia, quero mandar um abraço para Zulmira e meus pais Inácio, mãe Marli, estão sempre na escuta. Deise Hendry, Fazenda Fialho, Gravataí. Meu amigo Friedel Gerhardt, pilotando a churrasqueira lá em Peritiba. Eu tenho certeza que esse churrasco aí vai sair no capricho, hein? Abraço para vocês aí, grande abraço, turma de Peritiba. Alô, tia Ju. Oferecendo a sobremesa. O seu Friedrich entra com o churrasco. A tia Ju tá entrando com a sobremesa. Aí me deixa a escolha. Doce de chuchu ou de abóbora? Eu vou ficar com o doce de abóbora, tia Ju. É que tá no capricho, hein? Carmen Greff e família, homenagem para Erika Dahmer e também a Iraci Malman. Estão de aniversário hoje. Muitas felicidades para elas e muita saúde também. O Eduardo Henrique Kochenborger, lá em Brochir, nos acompanhando também. Sandro André Schultz, o alô vai para o Lechna Luciano e também para os colegas da Sierra Móveis. Estamos de folga hoje, coisa boa, né? Tá certo, então. Garotos de Ouro, trazendo a boa música gaúcha agora aqui na programação, lambendo espoleta para recordar.
1: Eu tô chegando de...

0: Obrigado pelo aplauso, obrigado.
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6: 11 para o meio-dia, 25 graus a temperatura. Vamos lá, vamos seguindo que já já tem repórter Sicredi pintando por aqui. Movimentação também, né? No centro de

Nova Petrópolis, nesta sexta-feira, muita gente já em ritmo de férias escolares. É festival de folclore que já começou, tá valendo. Hoje tem abertura oficial, hein? E uma vasta programação nos próximos dias. Emília Schultz, bom dia, dona Emília. Tudo bem? Quem é que mais? Alô, Vone Fritz no Floresta, em Estância Velha. Calor em Estância Velha, eu acredito, hein? José Osmar Hergessel, é isso? Em Santo Cristo. Tá acompanhando a gente também. O seu Ademar, mandando abraço pro Eduardo Kochenborger, na companhia. Plínio e Celi, estão agradecendo aqui a visita dos amigos que foram visitar eles ontem, né? E saiu um churrasco no capricho por lá, não é? Ainda, bom dia, coloca uma música bem legal pro meu irmão Irineu Schneider, de Alto Padre Eterno. Vamos lá, Banda Chopão abrindo o último bloco e já já o repórter Sicredi.

0: Tá aí, banda Expressão Sul, Eu Vou Dançar. Antes, banda Chopão, agora 5 minutos para o meio-dia, temperatura é de 25 graus. Em 30 segundos tem repórter Sicredi.
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0: Sexta Colônia em Festa celebra o Dia do Colono neste sábado, em Santa Maria do Herval. Em comemoração ao Dia do Colono, a Prefeitura de Santa Maria do Herval promove neste sábado, dia 18, a Sexta Colônia em Festa no Centro de Eventos. A programação inicia às 9 horas com o tradicional desfile do colono, que percorrerá a Rua 12 de Maio até a Prefeitura, reunindo agricultores, famílias e a comunidade em uma homenagem às tradições do município. Ao longo do dia, o público poderá prestigiar diversas atrações culturais e musicais. Das 9 ao meio-dia, a animação fica por conta da Orquestra de Sopros Tewald. Às 11 horas, será a vez do grupo folclórico Tewald. E do meio-dia às 15 horas, banda típica Os Guri garantem a música e a confraternização. Também ao meio-dia e 30, acontecem os tradicionais Jogos de Bocha 48. Além da programação artística, a festa contará com feira colonial, brinquedos infláveis gratuitos para as crianças e outras atrações voltadas para toda a família. A comunidade está convidada a participar da celebração, prestigiar os produtores locais e valorizar a cultura, a história e o trabalho dos colonos que contribuem para o desenvolvimento de Santa Maria do Herval. Repórter Sicredi retorna à tarde com mais informações. 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Gente, Gabriel tá chegando para comandar na sequência o Tá Na Mesa. Eu volto neste sábado a partir das 20 horas com o programa Dançando com a Imperial. A todos, muito obrigado pela companhia. Fiquem com Deus, um ótimo fim de semana.
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Imperial FM, a festa no ar, meio-dia, 4 minutos, 25 graus e 3 décimos a temperatura, tempo firme, sol brilhando, bastante vento, né? Algumas nuvens. E entrando no ar a partir de agora, o Tá Na Mesa, programação do meio-dia desta sexta-feira, 17 de julho de 2026. 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

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Telefone liberado para você participar com a gente através do 543-281-1510, telefone e o WhatsApp da Imperial, no site imperial.fm.br. Te desejo um bom almoço, um bom início de tarde e te agradeço pelo carinho da tua audiência aqui na Imperial. É bom demais ter você junto com a gente, uma boa sexta-feira. E abrindo a parte musical do Tá Na Mesa com Dolomitan.

Meio-dia, 10 minutos. Ouvimos Dolomitan, Tiletala, Roadside March. 25 graus e 6 décimos a temperatura. Notas e comunicações. Na programação do meio-dia, Santa Maria do Herval se prepara para o desfile do colono. Será amanhã, dia 18, a partir das 9 horas da manhã. O desfile vai percorrer a rua 12 de maio até a Prefeitura Municipal. Terá carroças, tratores, carretas agrícolas, grupos e entidades, banda musical, empresas locais, soberanas e muito mais, mostrando a força e a diversidade do interior. Após o desfile, terá um longo dia, né? Ao longo do dia, aí a feira do produtor, banda típica, apresentações, também brinquedos infláveis gratuitos para toda a família. A Secretaria de Agricultura de Feliz está recebendo pedidos de mudas de acácia negra por meio do Programa de Fomento Florestal, com o objetivo de incentivar o plantio da espécie. Os pedidos podem ser realizados até o dia 24 de julho pelo WhatsApp da Secretaria de Agricultura no número 51-3637-4281 ou presencialmente. Viaje para Machadinho com a Tanaval Turismo. Será de 10 a 13 de agosto até Termas Resort, valor de R$ 2.150 por pessoa, incluso o transporte e refeições. Hospedagem muito confortável. Interessados podem fazer contato para reservas e ter mais informações no 549-8408-8242 ou através do 549-9640-7991. E7. Amanhã, sabadão, tem mais uma edição do Rua do Brincar, em Morro Reuter, a partir das 15 horas até as 17 horas. Atividades com carrinho de lomba, carrinhos de mão, também tem patins e skate. Atenção, haverá patins e skate também disponíveis para as crianças brincarem. Então, amanhã, a Rua do Brincar, em Morro Reuter, das 15 às 17 horas. Notas e comunicações retorna na segunda-feira aqui na programação. Deixa eu atualizar os pedidos por aqui. A Iracema Seffel para o tio Euclides José Fontana. Está de aniversário. Parabéns, viu, seu Euclides. Muitas felicidades. O Djalma em Barra do Ribeiro pede musical JM para recordar. Nilza Maria Schaeffer de Dois Irmãos para todos os amigos, todos os familiares. A Karina Kustler em Nova Hartz, boa tarde para ti também. A Aline pedindo para curtir banda Toque Legal com a participação especial do Cleiton Borges. Tatiane Zanqueta em Morro Reuter, tudo bem, Tatiane? Abraços para ti. O Guido Dapper também tá ligado com a gente lá em Dois Irmãos, tá sempre na companhia da Imperial, né, Guido? Meio-dia, 13 minutos, banda Toque Legal.

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1: Quarto encontro de descendentes de Lodovico e Lúcia Dalla Valle, dia 8 de agosto, em Lajeado Manchinha, Santa Rosa. Informações com Larissa no 559-9630-1680. Festa da família Michels, dia 5 de setembro, no CTG Missioneiro do Pampa, no Parque da Feicamp, em Três Passos. Informações com Giovanni no 559-8144-6116. 18º encontro da família Kessler, dia 11 de outubro, na comunidade São José da Buriti, em Santo Ângelo. Mais informações no 559-9916-4305, com Írio Kessler.
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Musical Monte Azul, lembrei de você. Meio-dia, 25 minutos. Este é o Tá Na Mesa, programação do meio-dia da Imperial. 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Fernando em Maratá pede música da banda Alma Nova. Jair Fassbinder, Alles Gut, clima agradável aí em Arabutã, Santa Catarina. Já vamos recordar com Os Montanari. João Fiscal da empresa Lousada para a namorada Luciana do Parque Eldorado. Velida Pretzel, boa tarde, sempre na companhia da boa música da Imperial. Valeu, Velida, um abraço e uma boa tarde para você, hein? Jorge Belfort, pessoal de Pomerode, Santa Catarina, abração pra ti, Jorge, e toda a tua família. E no dia 11 de agosto estaremos em Pomerode com o Kerpfest da Imperial, né, Jorge? Será fantástico! Em Tupandi, na escuta e com o coração palpitando mais acelerado, acaba de nascer meu neto Danilo, que junto com a neta Rebeca me inspiraram a compor e gravar a música Linda Criatura, agradecendo a Deus pelo dom da vida. Feliz demais com minhas filhas e meus genros, hoje em especial parabenizar minha filha Rosana e o genro Alexandro. Valeu, claro, um abraço, Luiz Carlos Morschel em Tupandi. Que maravilha, viu, Luiz? Abração aí pro amigo, parabéns para toda a família. Com a chegada aí do neto Danilo. Daqui a pouquinho eu te trago Luiz Carlos Morschel e a linda criatura. Meio-dia, 28 minutos, de Dostirma.

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0: Olá, associados, clientes e demais ouvintes. Aqui é a jornalista Paloma Grisan com o seu contato direto. As equipes técnicas da Sertel realizam hoje melhorias no sistema elétrico das seguintes localidades: Linha São Paulo, em Coronel Pilar, Alto Conventos, em Forquitinha, São Pedro da Serra, Alto Boqueirão, em Boqueirão do Leão, e bairros Jardim do Cedro e Universitário, em Lajeado. As equipes também realizam podas e roçadas na vegetação próxima da rede elétrica em Três Saltos, Travesseiro, Linha Marinheira, em Capitão e em Pouso Novo. Acontece no domingo a tradicional procissão do Dia do Colono e Motorista da paróquia Nossa Senhora do Rosário de Teutônia. A Sertel apoia e estará presente na programação. O padre Pedro Ritter deixa o seu convite.
1: Olá, associados da Sertel e demais ouvintes que acompanham esse programa. Próximo domingo, agora, dia 19, a nossa grande festa do Colono e Motorista é a 27ª edição, que iniciará às 8h30, junto ao posto Canteiros, com a Santa Missa. Após a missa, teremos o leilão das imagens São Cristóvão e Santo Isidoro. São Cristóvão, padroeiro dos motoristas; Santo Isidoro, padroeiro dos nossos agricultores. Após, a nossa carreata, e junto ao nosso ginásio, em frente à Comunidade Católica, nós teremos a bênção dos veículos. E ao meio-dia, nosso grande almoço, onde todos sintam-se convidados e convidadas a participar. E à tarde, a partir das 13h30, grande festa e baile com a banda Monte Carlo de Horizontina. Sintam-se todos convidados e convidadas para esta bela festa.
0: Muito obrigado. Este foi o padre Pedro Ritter, da paróquia Nossa Senhora do Rosário de Teutônia, reforçando o convite para a festa do Colono e Motorista, que acontece no domingo. A campanha Sorte a Ser Sertel continua premiando associados e clientes da Sertel. 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A ganhadora foi a empresa Schulz Imóveis de Venâncio Aires, cliente da Sertel Estruturas de Concreto. O prêmio de R$15.000 em produtos selecionados das lojas Sertel foi entregue aos sócios proprietários da empresa, Raino e Marcelo Schulz. Raino conta como foi receber a notícia do prêmio e deixa seu agradecimento.
2: Ah, foi uma surpresa muito grande, né? Até de início, né? Meio que desconfiei, né? Se era verdade mesmo, né? A gente foi conferir, né? Mas foi a

0: Esses prêmios chegaram numa hora inesperada e não tinha melhor momento. Eu vou me mudar no sábado, então todas as premiações do caminhão eu vou usar na casa nova. Quarto novo pro meu mais velho, som, geladeira. Então eu não tenho como agradecer a Sertel por ter feito essa promoção e a gente por seus felizardos em serem premiados. Então, muito feliz.
1: E a promoção Sorte a Ser Sertel continua. 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Contato direto de hoje fica por aqui. Uma boa tarde e um ótimo fim de semana para você!

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0: Querido Deus, sou imensamente grato por permitir que o sangue que herdei dos meus antepassados possa continuar pulsando nas veias dos meus herdeiros. 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
1: Imperial 14 para uma, Luiz Carlos Morschel, linda criatura.
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Musical JM, nosso amor ainda é segredo. 7 para 1, 26 graus, 4 décimos a temperatura. Hora da gente conferir o Festa Baile Imperial. Hoje, sexta-feira, tem baile na Sociedade Recreativa União, em São Leopoldo, com a banda Champion, Rainha Musical e Revelação Fandangueira. Amanhã, sábado, tem o Jantar Baile da Linguiça na Associação de Moradores em Picara Verão Sapiranga, com o musical União. Terceiro Jantar Campeiro na Sociedade Tirol, aqui em Nova Petrópolis, com o grupo Canção Nativa. Domingo, dia 19 de julho, tem a festa do Colônio Motorista na paróquia Nossa Senhora da Conceição, em São Vendelino, com a animação do JD e companhia. Festa do Colônio Motorista no Salão Paroquial da Comunidade Católica Nossa Senhora Auxiliadora, em Santa Maria do Herval, com a animação da banda Exemplo. Sexta edição da Festa do Colônio Motorista na Paróquia Santa Catarina de Alexandria, da cidade de Feliz. Animação musical destaque, Bibiana Bolacel e Rainha Musical. Festa da Colheita na Comunidade Evangélica Gustavo Adolfo, em Linha Olinda, Nova Petrópolis. Tradicional Domingueira no Salão Kaiser, em Bom Princípio, com musical Star e Cleiton Borges. Domingo, show na Sociedade Canto Progresso, em Campo Bom, com musical Star, Marcelo Serra, Talagaço e Costuma Com Nós. Sextas, sábados e domingos, até o dia 26 de julho, segue a programação da Tricofest no Parque Municipal Jorge Kuhn, em Picara Café. A partir de hoje até o dia 2 de agosto, Festa Colonial em Canela, na Praça João Correia. E até o dia 2 de agosto, Festival Internacional de Folclore, aqui em Nova Petrópolis, na Rua Coberta e Praça das Flores. Festa Baile retorna na segunda-feira. 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Já a tarde é nossa, aqui na programação da Imperial. Geni Godoy, no bairro Feitoria, em São Leopoldo. Abraços pro André Luiz Schmidt, em Pinhal Alto. Tudo tranquilo, seu André? Obrigado pedindo a música da banda Exemplo, Kerp do Canísio, para todas as solteiras. Mas que tal, hein, André? E de dois irmãos, os votos de uma ótima tarde, da Lúcia Stefan. Mandando um abraço para os casais Maria Hendrich e o Remo Ritter, do Morro dos Bugres, a Iracema e o Érico Dapper, de Boa Vista do Herval. Fechando, tá na mesa com a banda Exemplo.

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1: Treze horas e quatro minutos, 1:04, 26,5 a temperatura. A partir de agora à tarde é nossa, sexta-feira, sextou, 17 de julho. 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Tudo de bom a você que nos acompanha, seja no trabalho, seja em casa, seja no trânsito, onde quer que você esteja nos ouvindo. A gente agradece o carinho da tua sintonia aqui na Imperial, te desejo uma boa tarde de sexta-feira e, claro, convite 5432811510, telefone e WhatsApp da Imperial ou no site imperial.fm.br. Romeu em Carlos Barbosa, boa tarde, bom final de semana, Romeu. Rogério Parma de Ivoti, tudo certo, Rogério? Já já tem a banda Santa Cruz e a valsa suave. Uma boa tarde para todos desta linda e poderosa Imperial. É o Hugo Darcy Elvanger, de Gravataí, curtindo a boa música com um calorzinho de 31 graus aí em Gravataí. Obrigado, Hugo! Um abraço pro amigo, uma boa tarde, um bom final de

0: Super Banda Santa Cruz, Valsa Suave, Banda Alma Nova, A Chuva Lembra Você e Montanari, O Brinquedo. 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

0: 13 horas 23 minutos, Millennium Companhia Show, cor de caramelo, 27 graus a temperatura, tarde nossa para Volone Becker e Cerâmica Caspari, tarde de tempo firme, sol brilhando. Boa tarde, Gabriel, com uma valsa sim dá pra dançar. Abraço da loiva Brown Arnold de Dois Irmãos. Obrigado, loiva, pela companhia. Se referindo aí à valsa suave da banda Santa Cruz. Undan Betmuga Waltz, que é loiva. Marlise Welter de Estância Velha. Uma ótima tarde de calor. Que eu amo, ela está dizendo. Um abraço, um bom final de semana, viu, Marlise? Quem mais? O Christian de Três Coroas pedindo para curtir o musical São Francisco, A Dor Bandida. Lauri de Presidente Lucena pede o Fundo da Grota. Luciano de Santa Maria do Herval para todos do Trevald. Alô, Cláudio Mir em Estância Velha, tá trabalhando. E curtindo a boa música da Imperial, né? Claudio Mir, bom trabalho pra você. 54-3281-1510. Telefone e WhatsApp pra você participar com a gente. 1h25, musical São Francisco.
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Imperial FM, a festa no ar, 1h34, Hans e Rintaseia, Mein Engel Baby Blue, antes o San Francisco, Dor Bandida. 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Muito boa tarde, Alcírio, em Bom Princípio. Tudo tranquilo aí, Alcírio?

0: De sol, porém com muito vento. Nosso amigo Gilberto Carlos Klein, de Três Arroios, pedindo a nova da 0800, né, Gilberto? Bom trabalho, boa sexta-feira. André Reginato de Farroupilha, bairro São José, música pra mãe Ana. Alô, Daniele Kemper, de São João do Oeste, Santa Catarina. Tudo bem, Daniele? Uma música da banda Sétimo Sentido para prima, a Inês Kirikunror, que mora em São José do Hortêncio. Olha que legal, hein? Um abração para Inês, do Schnes, e também a Daniele, de São João do Oeste, Santa Catarina. Vamos ao recado de áudio. Boa tarde, Marino.
1: Boa tarde, Gabriel.
0: Opa!
1: Eu gostaria de recordar com o conjunto Estrela d'Alva de Concórdia a valsa Muitas Lágrimas Amargas.
0: Opa!
1: No sax, Falque. Valeu!
0: Valeu!
1: É o Marino aqui, de Carlos Barbosa, ligadaço na Imperial.
0: Valeu, Marino! Uma boa tarde pra você! 23 pras duas! Vamos recordando então, banda Estrela d'Alva.

0: Pra quem pediu o sétimo sentido, Beijo Bandido, Baitaca do Fundo da Grota, Estrela da Alva, Muitas Lágrimas Amargas. 13 para as duas.
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0: Superbanda 0800 e o Medley 8 da Bandinha A Valsa. Antes teve México Brás, Paloma Blanca. Fechando a primeira hora do programa Tarde é Nossa. 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
3: O que existe na cozinha? Em alemão, cada cozinha é um pouco diferente uma da outra. Contudo, no Ocidente, há coisas que não podem faltar. Algumas já estavam na cozinha das nossas omas. Vamos ver alguns desses móveis e utilitários de cozinha? O fogão é der Herd, e toda a área com as bocas de onde sai o fogo é das Kochfeld, como em Mein Herd hat 6 Kochfelder. O meu fogão tem 6 bocas. Se for o fogão elétrico, aí será der Elektroherd. Assim como o moderno fogão de indução é das Induktionskochfeld, que na tradução literal seria o campo de cozimento por indução. E o nosso típico fogão a lenha, esse é chamado der Holzherd ou der Kaminherd, pois Kamin é a chaminé. O forno a lenha é o Holzofen ou Kaminofen. Assim como somente o forno é chamado de der Ofen ou der Backofen, forno de assar. Podemos notar que muitas pessoas hoje ainda usam, tanto em dialeto quanto no Hochdeutsch, der Holzofen ou simplesmente der Ofen, para dizer fogão de forma geral. Já o refrigerador é der Kühlschrank, como na frase Auf dem Kühlschrank sitzt ein Pinguin. Em cima do refrigerador está sentado um pinguim. Como já mencionado em outro programa, antigamente dizíamos der Eisschrank, pois antes de haver energia elétrica se tinha um armário que preservava o gelo por mais tempo e mantinha os alimentos frescos. E a pia da cozinha? Aí é die Küchenspüle, o lugar da cozinha para lavar os utensílios, assim como a torneira da pia é der Küchenwasserhahn. E para encerrar, o forno de micro-ondas, que é algo mais atual e não tinha na cozinha das nossas omas, o forno de micro-ondas é die Mikrowelle, dizendo como no Brasil só micro-ondas. E que outras palavras que tem na cozinha que você conhece em alemão? Mande um áudio para a Imperial. Será uma alegria poder ouvir você.
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8: 14 horas e 4 minutos, 2:04, 27 graus a temperatura. A tarde é nossa, sexta-feira, 17 de julho. 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Três, dois, oito, um, 15, 10 é o telefone e o WhatsApp para você participar conosco. Egídio de Sapiranga pedindo banda Alma Nova. Uma ótima tarde para ti, seu Egídio. No Pinhal Alto, nas entregas com o Júlio. Partiu Feliz e Matruf. Abraço do Clauber Hans, da Cidade de Feliz. Valeu, Clauber. Uma bela música ofereço para as pessoas da terceira idade. Quem lhes oferece é a presidente da terceira idade, Noêmia Maria Verli, aqui de Nova Petrópolis. Alascut, Noêmia, uma boa tarde para ti. Mandou foto aqui, as bolachas, os biscoitos prontos, né? Rendeu aí o serviço, viu, Noêmia? Devem estar deliciosos. André Luiz Schneider, de linha Frank Westfália, tudo de bom a você. Igualmente, abraços, 32 graus em Teutônia, muito sucesso sempre, pedindo música do musical Encanto de Feliz. Então tá certo, seu André, obrigado, hein, pela tua audiência. Marlise, abençoada sexta-feira a todos nós, que assim seja, né, Marlise? Ótimo final de semana. Alexandre Kunzler, amigos do Ritz Longo, em São José do Hortê.

Silêncio, alles gut, Alexandre. Lisete Schamberger de São Pedro do Maratá, um ótimo final de semana pra ti também. Pede música do Rogério Magrão e banda. Sidney em Dom Feliciano, sextou com muito calor, seguimos trabalhando sempre na companhia da melhor Imperial, com certeza, pedindo para recordar o JM. Zé Borges em Butiá, Sérgio Cizimbra, Gaúcho Medeiros e o Roger. Rogério Dieter, trabalhando e curtindo a Imperial, né, Rogério? Bom trabalho, uma boa tarde de sexta-feira para ti. 2:07, para quem havia pedido.

0: musical Encanto de Feliz e as Alemãs do Nelson Milk, antes o Vibração, Valsa da Vovó Elfrida. 2:15.
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0: E o coração pirou, Rogério Magrão e banda. 14 horas 22 minutos, 27 graus, um décimo a temperatura. Tarde linda de sol brilhando aqui em Nova Petrópolis, no Jardim da Serra Gaúcha. Nebulosidade que aos poucos vai aumentando, mas já estava aí na previsão. Previsão, aliás, de muito vento também para as próximas horas e próximos dias, né? Durante final de semana. A tarde é nossa, vamos atualizando as participações. O Carlos Ruese, de Capela de Santana. Abraço a todos da Imperial e ouvintes. Saúde e paz. Amém, né, Carlos? Buenas! O grande amigo Roberto Berg, em Balahain, no Batarodó. Lavando roupa e ligado na Imperial. Já trago atuais. E a música Mississippi, tá bom, Roberto? Bom final de semana pra ti também. Maria Schneider, filho, abençoado final de semana. Quem mais? Renato de Blumenau, Santa Catarina. Deseja aqui também um bom final de semana. E, claro, curtindo sempre que possível a programação da Imperial. José Carlos dos Santos, em Soledade. Também ligado conosco. Boa tarde, amigos da Rádio Imperial. Quero fazer uma homenagem ao casal que eu adoro muito, em especial para Ivonilda e o seu Pedro, no Passo da Taquara. A amiga querida fez uma cirurgia de joelho e tá se recuperando bem. Olha que coisa boa, né? Quero fazer uma homenagem para ela e muita força e para ficar bem logo. Recadinho da Helena Maria Weihaima Michelon. Obrigado, viu, dona Helena? Quem mais? Deixa eu ver aqui, participação através do áudio. Boa tarde.
1: Boa tarde, pessoal da Imperial. Tudo certo?
0: Tudo.
1: Toca pra nós aí. Dobradão aí com a banda Atlantis.
0: Tá certo.
1: Aparecendo aí pra todo mundo que tiver na escuta aí. Sextou, né?
0: Sextou.
1: Vamos que vamos aí.
0: Vamos que vamos.
1: Thiago, de Presidente Prudente. Grande abraço.
0: Grande abraço, Thiago.
2: Jorge Max, curtindo a Rádio Imperial e visitando a minha querida mãe aqui no Espírito Santo, em Vitória, bairro Jardim da Penha. Lugar maravilhoso. Morei muito tempo longe dela, estamos aqui visitando minha mãe aqui.
0: Isso aí, matando saudade, né, Jorge? 2h25.
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0: Musical JM, Ex-Namorado, antes Atlantis e o Dobrado 2000.
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0: Números da loteria, quinto prêmio, 3.950, 3.950. Quarto prêmio, 2.833, 2.833. Terceiro prêmio, 1.479, 1.479. Segundo prêmio, 6.499, 6.499. E o primeiro prêmio, 1.320, 1.320. 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

0: 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Turma da Superbanda 0800 estão em Jaraguá do Sul, Santa Catarina. Hoje animando grande baile por lá, grande festa, né? Vando e Companhia Limitada. Amanhã estarão em Estrela e domingo em Coqueiros do Sul. Desejando aqui um bom final de semana para todos. Dizendo que encontraram muitos ouvintes da Imperial em Jaraguá do Sul. Coisa boa, bacana demais, hein? Boa apresentação, bom baile, viu, Vando? Descascando amendoim para fazer um gostoso doce e escutando esta maravilhosa Rádio Imperial, Rosmarie de Canela. Tudo certo, Rosmarie? Logo mais à noite estarei aí em Canela, acompanhando a abertura oficial da 32ª Festa Colonial de Canela. Lembrando que hoje é a abertura oficial e às 20 horas no palco já tem Os Serranos. E amanhã tem o Manhã Alegre Imperial, colegas Luiz Alberto e Giovanni Lito, que também estarão ao vivo, diretamente da Praça João Correia, em Canela, a partir das 9 horas da manhã. Zilda do Alto Feliz, sextou, né, Zilda? Já tem Brilha Som. Marciano Malman em Cruzeiro do Sul, estamos aqui na escuta da Imperial jogando uma carta, comemorando o aniversário do pai, Valdir Malman. Olha aí, ó, seu Valdir, parabéns, muitas felicidades, muita saúde, daqui a pouquinho tem o musical Quantum. Abraços para Fernanda, está acompanhando a gente em Ivinhema, Mato Grosso do Sul, pedindo uma do Terceira Dimensão, né, Fernanda? Claro, já vou separar aqui e em seguida trago para você curtir.
1: Olá, boa tarde, meu amigo.
0: Boa tarde.
1: Tudo bem?
0: Tudo.
1: Eu, Germano, posso de Lajear.
0: Tudo certo, Germano?
1: Queria mandar uma música pro meu irmão Will Costa, do Lindolfo Collor, também a irmã Jacinta.
0: Isto.
1: É, pode ser uma dos Cometas, uma antiguinha dos Cometas de Erechim.
0: Tá certo.
1: Um abraço aí, estamos numa ventania norte louca aí, prevendo chuva, né? Então tá, um abraço aí. Tudo de bom.
0: Tudo de bom, Germano. Já trago sim a canção com Os Cometas.
2: Boa tarde, Imperial, estamos... Inácio Dömer, Brian Padilha aqui na colheita da Bergamota Montenegrina aqui no Campestre.
0: Opa, bom trabalho.
2: Queria pedir aquela música bem alegre, né, pro final da tarde. Partiu Bodega. Se for atendido, muito obrigado.
0: Tá cedo ainda, viu, Brian? Bom trabalho pra vocês. Pra quem havia pedido Alma Nova, 20 pras 3.
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0: 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O DVD 10 Anos de Alegrias da Superbanda 0800 é sucesso aqui na Rádio Imperial e nas redes sociais. Já está no ar o Medley 8 da Bandinha Valsa, a combinação de dois ritmos que brinda os apaixonados pela dança. Confira o videoclipe que está imperdível no canal do YouTube da Superbanda 0800. E confira a agenda da semana. Sexta-feira, dia 17, 40ª Colonistan Fest, na Sociedade Aliança, em Jaraguá do Sul, Santa Catarina. Sábado, dia 18, baile de kerp com chope, na comunidade São Jacó, em Estrela. E domingo, dia 19, 40º Festival do Imigrante, em Coqueiros do Sul.
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0: Musical Quantum, Maxixe Paulista e Antes Atuais, Mississippi. Um minuto nos separa das três. 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
0: Nos dias 18 e 19 de julho, acontece a 37ª Colonistan Fest em Ivoti, uma das principais festas do município. O evento contará com uma programação voltada à valorização da cultura, das tradições e da história dos agricultores da região. A programação começa no sábado, dia 18, com a realização dos Jogos Rurais, das 8 ao meio-dia, no Memorial da Colônia Japonesa. No domingo, dia 19, as atividades iniciam às 9 horas com um momento ecumênico na Sociedade Harmonia. Em seguida, às 9h30, ocorre o tradicional desfile festivo, que seguirá da Sociedade Harmonia até a Unidade Básica de Saúde Central. Em caso de chuva, será cancelado. Ao meio-dia será servido o almoço festivo na Sociedade Teuto-Brasileira de Bolão União, na localidade de Nova Vila. Os ingressos custam R$ 55,00 para adultos e R$ 30,00 para crianças de 8 a 12 anos. Encerrando a programação das 14 às 18 horas, a animação ficará por conta da Superbanda Real de Nova Petrópolis, também na Sociedade Teuto-Brasileira de Bolão. Repórter Sicredi, volta em uma hora aqui na programação, fechando mais uma hora do programa Tarde é Nossa, até que nós agradecemos a RBT Internet, a sua internet em outro nível e a Ideal Esquadrias de Ivoti.
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2: 15 horas e 5 minutos, 3 e 5, 27 graus, 1 décimo a temperatura. Até às 16 horas você acompanha a Tarde Nossa pela Imperial FM, hoje sexta-feira, 17 de julho. 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Leandro, em Caxias do Sul, pede música italiana com o Sul Paion. Alô, Valério, em Sertão Santana, desejando também uma boa tarde. Odila, em Caxias do Sul. Desde cedinho, acompanhando a gente, muito vento aí em Caxias também, né? Obrigado, já trago mais uma do Monte Azul. Maria Cristina Papke, de Picada Café, homenageando a Erika Dammer, de Linha Quatro Cantos. Parabéns, dona Erika, felicidades, muita saúde. João Greff, no Morro do Pedro, Presidente Lucena, com visita da netinha Liz Carolina. Beijão pra Liz Carolina, filha do nosso colega Douglas. Tarde de sexta-feira com vento e calorão, sintonizado na melhor programação. É o Tzilus em Schroeder, Santa Catarina. Valeu, Tzilus!

0: Musical Monte Azul, De Olho no Copo, Antes Beer Fest, Partiu Bodega e o Terceira Dimensão 99 e Alguma Coisa, 3 e 16.
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Tá aí o Sul Paion pra quem pediu. 15 horas 21 minutos, 27.1 a temperatura. Vamos atualizando por aqui mais alguns recados. Tô devendo aí no Brilha Som, a Dor da Paixão, pra nossa amiga Zilda lá de Alto Feliz. Vou trazer agora, viu, Zilda? Tatiane Zanqueta, segue curtindo a boa música da Imperial, né, Tatiane? Alô, Vone Fritz, no bairro Floresta, em Estância Velha. Sextou, muito calor em Estância Velha. Abração, viu, Vone? Bom final de semana. Boa tarde, Clério Eloy Bonenberger, de Harmonia. Tudo certo, Clério? Na sintonia da Imperial, plantando milho, muito vento em Harmonia. Bom trabalho, boa sexta-feira. Sempre na escuta, o Carlos Silveira, em Mafra, Santa Catarina, trabalhando na horta, pedindo uma dos futuristas. Já separei aqui, viu, Carlos? Um abração pra ti, um bom trabalho, uma boa tarde. Flávio, de Três Coroas, também deseja uma boa tarde. Alô, Gerson, em Igrejinha, também desejando aqui uma boa tarde, um bom final de semana. Salete, em Não Me Toque, para o esposo Heitor. Olha que legal, obrigado, viu, Heitor e Salete. O pessoal nos acompanha pelo aplicativo em Não Me Toque. Até às 16 horas eu te faço companhia. Você que está chegando agora, seja muito bem-vindo. E vamos lá, porque aqui a tarde é nossa, né? Brilha Som.

0: Banda Maria e o Garçom, participação do Paulinho do PF do Bailão, antes Futuristas e a Marcha de Medley, ainda Brilha Som, Dor da Paixão. 3:31.
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Alô, Júnior de Jaraguá do Sul, Santa Catarina, capital do tiro, pedindo música do 0800 que estarão se apresentando hoje por aí, né, Júnior? Abraço a você e a toda a nossa audiência em Jaraguá do Sul. Alexandre, aqui em Nova Petrópolis, também deseja uma boa tarde, bom final de semana. Zulmira de Dois Irmãos, do bairro Vila Rosa, obrigado, viu, Zulmira, pela audiência. Terezinha em Picada Café. Alas Kut, né, Terezinha? Muito obrigado pela companhia. 21 para as 4.

0: 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Vem cantar com a gente mais um sucesso da música alemã.
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0: Valeu, 0800!
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0: La Montanara, Valsa Bodas de Ouro e a Superbanda 0800 e o Medley O Legado Continua. 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
1: A 53ª edição do Festival Internacional de Folclore começou oficialmente na noite desta quinta-feira, dia 16 de julho, com a tradicional cerimônia de acendimento da chama folclórica. Realizado na Sociedade Alegria, em Fazenda Pirajá, o evento reuniu moradores, autoridades, integrantes de grupos folclóricos e visitantes em um dos momentos mais simbólicos da programação. Responsável pela organização da cerimônia, o Volkstanzgruppe Edelstein abriu a noite com uma apresentação envolvendo todas as categorias do grupo. O espetáculo foi inspirado no tema desta edição, o Despertar da Cerejeira. Utilizando a árvore como metáfora para representar as origens, a continuidade entre gerações e a preservação das tradições culturais. Ao final da apresentação, a chama folclórica foi acesa, simbolizando a renovação do compromisso com a cultura, a amizade e a diversidade que caracterizam o Festival Internacional de Folclore. Durante a cerimônia, as soberanas do folclore alemão, Rainha Jéssica Fernanda Schaap, a primeira princesa Olivia Ninoff e a segunda princesa Catherine Amanda Kich, destacaram o significado do símbolo. A chama folclórica permanecerá acesa durante toda a programação do festival, que segue até o dia 2 de agosto, na Rua Coberta e Praça das Flores, no centro, em Nova Petrópolis. Repórter Sicredi retorna na segunda-feira, aqui na programação da Imperial, fechando a tarde a nossa, destacando mais uma vez a parceria de Unimed, Serra Gaúcha, Scheidt Materiais e Acabamentos e a sétima Festa Nacional da Lavanda. Gisele Nitt, em Maratá, ligada com a gente, seu Oderno Guevere e a esposa Liane, em Poço das Antas. O Augusto Baques, em São José do Herval, muito vento e calor, 30 graus em São José do Herval. Alô, Jenny Godoy, muito obrigado também pela audiência. Daqui a pouquinho, Giovanni Litt, que vem chegando para comandar o fim de tarde imperial. Eu volto também, ainda hoje, né, trazendo informações diretamente da cidade de Canela. Mais precisamente na Praça João Correia, estarei acompanhando a abertura oficial da 32ª Festa Colonial em Canela. Daqui a pouquinho já trazendo as informações de lá. Aqui no estúdio estou de volta amanhã ao meio-dia. Fiquem todos com Deus, desejo a todos um ótimo final de semana. Tchau, tchau.

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Vamos lá, 16 horas mais 2 minutos, 4 e 2. Boa tarde para você, 27 graus a temperatura. Quem diria, hein? Em pleno inverno, 27 graus. Sextou, galera. Por aqui vamos chegando. 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A Imperial FM que vai estar acompanhando hoje, final da tarde, a abertura de dois grandes eventos. Festa Colonial em Canela e o Festival do Folclore aqui em Nova Petrópolis. Logo mais às 18h30 também estaremos recebendo os amigos do Yammertal, do Grupo Jucaja. Dia 24 tem São João por lá com Banda Nina e Brilha Som. E estarão por aqui fazendo convite para você. Aguardo a sua participação no nosso 5432811510. Excelente fim de tarde a todos. Para iniciar, tem música nova, banda Porto do Som.

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4: Muito bem, 4:19, temperatura em 26 graus e meio.

Banda 0800 e o Kerp na Joaneta. E tá chegando, hein? Agosto, Kerp da Joaneta. E a Imperial vai estar por lá mais uma vez com o estúdio, hein? Kerp da Joaneta. 26 graus e meio a temperatura. 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

Mas olha aí, 26 para 5, 26 graus e meio a temperatura. João Fiscal está na companhia. O Zé Borges, né? O Zé Borges sempre também curtindo a Imperial. Tô trazendo agora o Monte Carlo.

Tá aí os federais, nada mudou. A voz do César Moreno, ele que esteve ontem à noite no Vem Amigos. E na próxima semana, quinta-feira, é o Cristiano Lima, da banda Brilhação. O Cris vai estar por aqui contando a sua história.

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1: Agora 10 para 5, temperatura em 26 graus e meio.

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Tá aí, Loi Kronbauer, e antes também a bonita música alemã. Agora 5 para 5, 26 graus a temperatura. 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Tô trazendo por aqui a saideira dessa primeira hora com André Renner.

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1: Conversei com o Jorge Luiz Bauer, presidente da Lifusa em Dois Irmãos. E ele me falou como anda as competições.
2: Olá, Graxinha, passando aqui então para passar as informações da Lifusa, começando pela Série Prata, que terminou na última sexta-feira com o título da equipe do Tá E Aí, equipe que fez a sua estreia esse ano na competição e já de cara conseguiu o título e o acesso para a Série Ouro, juntamente com os Guri, que também consegue acesso com o vice-campeonato, então dois acessos inéditos para a Série Ouro. Série Ouro que termina nesta sexta-feira com a decisão entre São Bençado e Gunners. O feminino começou na última sexta-feira com o confronto entre Atletinhas e Atenas, com o Atenas vencendo as atuais bicampeãs por 1-0. E na noite desta terça-feira, dia 14, começam as outras três competições, o veterano, o Master e também o Sub-18.
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Agora 5:04, 26 graus a temperatura. Caramba, eu ainda fico pensando, né? Inverno, 26 graus. Mas, por outro lado, também a gente vem acompanhando todas as informações sobre a chuva, né? Que tá chegando aí para os próximos dias. 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No fim de tarde tem Chopão e a Loirona do Sul.

tá aí a música do Che Barbaridade, botando pressão, Diego Adriano Martins, mas olha aí, tá na companhia, tá no trecho, né, Tchê? Bom fim de tarde, bom fim de semana!

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3: Agora 5:20, 26 graus a temperatura. Jair Fassbinder está na companhia, um abraço. Jair Ritter, Formosa, Goiás, também na escuta, na chácara, ajeitando os preparos para o churrasco amanhã. Mas olha aí, Luiz Alberto, que baita imagem, hein? A gente visita o Jair Ritter lá em Formosa, Goiás. Não tem problema, né? A gente vai lá visitar, sim. Abraço para ti aí, bom fim de semana. Meu grande amigo Ademir Kunz, Estância Velha, integrante aí do Macega Show, sempre na companhia e se preparando para mais um final de semana de muita festança. É, e estarão no litoral. Vamos por aqui, 5:21, a música alemã, já tem informações de Canela.

0: A música alemã 5h24, Hotel Schiffer em Piratuba, Santa Catarina, Mercado PL em Presidente Lucena, a Funerária Rosto em Sapiranga, Pneumark Auto Center com duas lojas em Nova Petrópolis, Ideal Esquadrias em Iboti, ainda doutora Jaqueline Longo Malins, que é a dentista do sono, Sertomac Equipamentos em Novo Hamburgo e também em Gramado e ainda Unimed Serra Gaúcha. O colega Gabriel já está em Canela, pois vai trazer informações, abertura da Festa Colonial de Canela. Isso, Gabi, boa tarde.
1: Maravilha, Giovanni Littke, ouvintes da Rádio Imperial FM, novamente boa tarde a todos e já estamos na charmosa cidade de Canela, onde hoje a Imperial FM acompanha a abertura oficial da 32ª Festa Colonial da cidade de Canela. Estou aqui com o secretário de Turismo, Atos Cunha, vai deixar o seu boa tarde, o seu convite, a expectativa que está muito grande, né, secretário? Pois estamos a poucos instantes da abertura oficial da 32ª Festa Colonial de Canela. Boa tarde.
2: Boa tarde, ouvintes da Rádio Imperial. É um prazer sempre conversar com vocês. Estamos prestes aí a abertura oficial da nossa 32ª Festa Colonial, que ela vem recheada. Ela não vem recheada só de sabor, ela vem recheada com uma programação muito robusta. Nós temos os artesãos que estão aí. Nós temos a cuca, o pão quentinho, o pastel. A gente tem aí novidades com o Festival das Tortas. Nós temos novidade também com a cuca de hambúrguer. Então, temos diversas atrativos, diversas novidades. Fica o reforço do convite aí para todos virem nos prestigiar com bandas aí muito renomadas no Rio Grande afora. Então, começamos hoje com os Serranos e por aí vai.
1: E o ingresso é grátis, né?
2: É, a entrada é gratuita, a comida é gostosa, temos aqui também as cervejarias artesanais estão aqui conosco. Então, a gente consegue trazer aí toda a produção cultural e rural, né, que nós temos em Canela para dentro do centro e para que todos os turistas e todos os moradores consigam prestigiar aí cada sabor do nosso cantinho na nossa cidade.
1: Agora você falou de produtor rural, você falou da agroindústria, né? É um momento de valorizar, né? A todos os produtores, a todas as agroindústrias e momento de enaltecer os imigrantes, né? Que trouxeram os imigrantes alemães, portugueses, italianos, né? Que trouxeram os seus dotes, seja na culinária, seja na gastronomia, seja também na dança, na cultura, enfim, é um momento de enaltecer e festejar junto com eles.
2: É, a Festa Colonial é, na verdade, é a comemoração dessa imigração toda, né, da colonização que foi feita no município de Canela, muito por conta dos portugueses, os alemães e os italianos, e tem uma comida, né, uma gastronomia farta, gostosa demais. Nós temos aqui em Canela aí a agroindústria que está vindo aqui para a nossa feira, ela tem queijos premiados no Brasil e doce de leite também premiado no Brasil todo afora, então é um prazer sempre trazer essa gostosura, né, para todos prestigiarem.
1: E para o pessoal conferir, quem não pode vir hoje, o evento segue até o dia 2 de agosto.

0: na Praça João Correia, no centro de Canela. Reforço o teu convite, secretário.
1: Aí, então, nós estamos do dia 17 de julho até o dia 2 de agosto. Tem também todos os sábados agora, até o dia 2 de agosto, o desfile Raízes, que acontece de frente à Catedral de Pedra. Vem até aqui à praça, todos os sábados às 16h30.
0: Correr com você. Muito obrigado, secretário de Turismo de Canela, o Atos Cunha. E a Imperial FM marcando presença, então, hoje, na abertura oficial da 32ª Festa Colonial em Canela, Giovanni. Daqui a pouquinho, mais informações.
2: Muito bem, o pontapé inicial está dado, né? As primeiras informações de Canela, já também informações da Praça das Flores, Rua Coberta, enfim, aqui em Nova Petrópolis, com o Festival Internacional de Folclore. 5h29.
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1: 27 para 6, 26 graus a temperatura. Vamos lá, seguindo por aqui, boa tarde, Giovanni. Seguimos na Lida e Ligados na Imperial. Uma bonita música, sua escolha. É o Sidney lá de Dom Feliciano. Valeu, Sidney. A Otília Brown em Dois Irmãos também tá na companhia. A Loguido Dapper em Dois Irmãos, tomando uma gelada, aproveitando o veranico, né? É, isso aí. Valeu, Guido. Quem mais aqui? Foi todo mundo? Então tá bom. 5432811510. Tô aguardando aí a sua participação também. É o fim de tarde, nessa tarde de inverno com 26 graus. Macega Show.

0: Nilson, aqui é a Luana.
1: Eu sou o Nilson, nós somos da banda Cosmo Express e também estamos aqui na Imperial FM.
0: A festa no ar com o nosso amigo Giovanni. Valeu, gente!

0: aí o Cosmo Express, agora 20 para 6.
1: Deixa eu ver com a minha mulher se eu tô querendo isso, irmão.

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Tá aí a música com o grupo Calêndula e antes também Paul Dauer, 5 para 6, agradecendo doutora Jaqueline Longo Malinsky, Sertomac Equipamentos, Unimed Serra Gaúcha, Hotel Schaefer em Piratuba, Santa 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Grupo Hello.

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1: Tempo bom, temperatura em 20.

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2: Vamos lá, 18 horas, 6 minutos, 6 e 6, 25 graus a temperatura. 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Vamos juntos nesta sexta-feira. Nelson Sperp, lá em Pelotas, também na companhia. Um abraço.

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1: Muito bem, agora 18 horas 21 minutos, 6h21. Para quem está em casa escutando, achou. Bom, o Giovanni foi embora, né? A trilha está rodando, ele não aparece mais. E aí, mas enfim, eu estou bem acompanhado aqui, estou conversando em obra. Temperatura em 25 graus, é o inverno da Serra Gaúcha, né? 25 graus. 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Terminou a trilha, então deixa eu mudar as imagens aqui também, porque nós estamos em live agora no Facebook, recebendo aqui no estúdio da Imperial FM, amigos e amigas da Joaneta, do Yammertal, de Pinhal Alto, enfim, né? da divisa, mas enfim, quem é que tá me ligando agora aqui? Vamos desligar o monitor também. Claudine e Roberta. É, elas estão nervosas, como se fosse a primeira vez que estivessem conversando. Vou começar com a Roberta, então, só por causa disso, viu, Claudine? É, porque aí eu vou pegar o boa tarde, porque nós estamos aí. Acho que é boa tarde, né? A audiência vai nos corrigir, mas eu acredito que é boa tarde, bom fim de tarde, quase noite, Roberta, tudo bem?
2: Boa tarde, Giovanni, boa tarde, ouvintes da Rádio Imperial. É com grande alegria que a gente volta de novo aqui para convidar o pessoal para o nosso São João, né?
1: É isso aí, Claudine. Boa tarde, boa noite, bom fim de tarde.
3: Bom final de tarde?
1: Isso aí.
3: Pode ser assim?
1: É, eu acho que sim, eu acho que sim. É isso aí, né? Nesse inverno que a gente tá tendo aí, né?
3: É verdade. É, aproveitar também, assim, complementar a Roberta. Um bom final de tarde pro grupo de jovens, Jucaja, da comunidade católica do Yammertal, da Picada
1: aí.
3: Café.
1: Mas olha só, o que quer dizer grupo Jucaja? Então já, Roberto, que tu és mais ali do grupo, me diz aí. Eu fiquei o tempo todo, o que é Jucaja? Por que grupo de jovens Jucaja?
2: É a Juventude Católica do Yammertal.
1: Olha, é fácil. Imaginei que era, né? Juventude Católica do Yammertal.
2: Isso aí.
1: E aí que surgiu o Jucaja.
2: Isso aí.
1: Mas que interessante. Uhum. E faz tempo que tem esse grupo aí?
2: Assim, uns 50 anos.
1: Nossa. Olha, eu achei que era algo mais recente, 50 anos. Agora, recente foi a nossa conversa do São João passado, né, Claudine?
3: É
1: não,
3: verdade,
1: não faz tanto tempo e agora já estamos aí de novo.
3: Sim.
1: Vai ser no dia 24.
3: Exato, na próxima sexta-feira, dia 24 de julho, a gente espera todos lá no Yammertal.
1: E, bom, o pessoal já sabe que lá quem vai nas festas, bailes, enfim, do Yammertal é para se divertir. O São João é assim,
2: é,
1: né, Roberta?
2: Uhum.
1: Vai
2: é
1: ser
2: se
1: isso
2: divertir.
1: Aí. É?
2: Uhum.
1: Programação, Claudine, tens aí?
3: Tenho, sim.
1: Tens. Ó, ajuda do celular, hoje é assim, é tudo,
3: é,
1: né?
3: É, assim.
1: É a tecnologia.
3: A programação começa, então, com a Santa Missa.
1: 19h30?
2: Às 19h.
1: Isso. Tá bom?
3: Depois, então, tem as apresentações culturais com teatro.
1: Ah, que legal!
3: Uhum. E depois também tem a apresentação, então, da Banda Nina. E após o Brilhação.
1: Mas olha só, Brilhação, Banda Nina. De banda, de música, a gente vai estar bem servido na
3: Sim.
1: noite, né? Ano passado foi…
3: Banda
1: Magrão.
3: Nina e Rogério Magrão.
1: E Rogério Magrão, isso. Exatamente. Passado também teve a transmissão da Imperial. Muito bem, para quem está nos acompanhando agora então, Roberto, ingressos, como é que funciona?
2: Ingressos a gente tem antecipado.
1: Tá.
2: No valor de R$15.
1: Nossa, 15, no linguajar do povo, né? 15 pilinha?
2: 15 isso. Pila.
1: Mas isso é
2: aí
1: barato.
2: Aí também concorre a prêmios em dinheiros, né?
1: Não, tu paga R$15 e ainda concorre a prêmio Sim. em dinheiro.
2: O primeiro prêmio é 1.500.
1: Eu vou pagar ingresso também nessa.
2: Segundo prêmio é R$1.000.
1: Mas
2: e
1: olha.
2: O terceiro prêmio é R$500.
1: Caramba, viu, Claudine?
3: E na noite ainda tem a oportunidade de ganhar bons prêmios na pescaria.
2: Isso.
3: Né?
1: Aí tem pescaria ainda?
3: É.
1: Lá a pescaria vai ser de verdade lá?
3: É.
1: Ué? Tem um arroz do lado?
3: Direto,
1: né?
3: No rio.
1: Que legal. A gente vai fazer uma live de lá mostrando a pescaria. É, já pensou? Que maravilha. Vai ter casamento caipira?
3: Não, não, mas é uma boa ideia. Vai ter,
1: né? Já pensou?
3: Quem sabe pro próximo ano.
1: Pro próximo ano. Porque vocês são bons no teatro lá. Eu vi umas postagens, uns vídeos da galera com a música do Brilhação, do Travesseiro Enxergado. Eu achei o máximo. Mas olha, a galera tá sendo criativa lá, hein? Caramba! Que legal, então. Na próxima sexta. E vocês já tiveram uma conversa séria com o São Pedro?
3: É.
2: A gente tá conversando.
3: A gente marcou hora com ele, sabe?
1: Porque tá tudo muito estranho, né? Poxa, olha aí, hoje nós estamos com 25 graus a essa hora, temperatura de verão praticamente. E na próxima sexta, nem olhei a previsão ainda, mas acredito que seja tempo, né, firme, aquela coisa toda.
2: A gente espera.
1: É, mas o tempo também, é aquela chove lá fora, né? Porque lá dentro, exatamente, a hora que começar a festança, ninguém segura ninguém, aí é só alegria. Bebida gelada, vai ter à vontade.
3: Com certeza.
1: E tem duas bandas, 10 horas já começa a banda Nina? Mais ou menos por aí, né? Depende do andar da...
2: Isso, depende muito das apresentações teatrais, conforme vai ali, a previsão de início é às 10 horas.
1: Depende das iscas ali nos peixes, né? Aquela coisa assim. já pensou, o cara vai na festa lá no São João e volta pra casa com peixe, né? Uma brincadeira, é aquela pescaria tradicional. E vai ter muitos prêmios. O que vai ter de... Vai ter quentão, pipoca, pinhão, aquela coisa toda, Claudine? Ou como é que é?
3: Pastel, cachorro quente, pipoca doce salgada.
1: Meu Deus do céu.
2: Pinhão, cachorro quente, churrasquinho.
1: Churrasquinho também? Mas isso aí o cara vai e não se preocupa mais depois, né? Muita cerveja gelada.
2: Muita cerveja gelada.
1: E muita alegria. Isso é bonito, hein? E a Imperial vai estar por lá. Esse ano eu vou. Ano passado deu B.O. com o menino aqui. Ano passado o menino aqui teve um contratempo, hein? Mas enfim, sexta-feira então a gente vai estar por lá acompanhando. Eu saio daqui direto, vou pro Yammertal. E aí a gente vai estar acompanhando essa grande festa. Mais alguma colocação? Vocês aí. Ah, quem tem informações, quem tá com alguma dúvida, como é que faz?
2: Pode chamar pelo Insta do grupo.
1: Tá.
2: Que é Grupo Jucaja.
1: Tá.
2: Ou então pelo celular, né?
1: 54-991-725098. Aí esse 9 que botaram mais aí pra, né? 54-991-725098. Ou pode chamar aqui também a gente na Imperial, que nós repassamos aí o contato. E não tem problema.
3: Acho que é importante reforçar que tem espaço para estacionamento.
1: Ah, isso tem, é verdade.
3: Gratuito, com segurança também.
1: Olha aí, o evento também, com segurança, né? Galera que passa buzinando, e agradecemos. A Erminda Nás está deixando um abraço para vocês, dizendo que vai ser um baita São João. Paulo Endler também disse, olha aí, São João. Que baita festa. Lá da Bahia, Maria Aragão também disse, pena que é longe, senão estaria presente, viu só?
3: Manda o calor pra gente.
1: Então. Vamos fazer essa troca aí. A Cristiane Miller tá deixando um abraço e o João Carlos Veríssimo, de São Paulo. Ele também disse, pena que estamos longe, né? Senão o São João é logo ali. Cláudio Kretz, Gravataí, minha mãe nasceu no Yammertal. Mas olha aí, o menino tem audiência, né, viu só? Que legal. Claudine e Roberta, era isso?
3: Isso. Agradecer pela parceria e pelo espaço da Rádio Imperial mais uma vez.
1: Imagina, a gente que agradece, né? Fiquei feliz quando o Marcos, né? Marcos que me chamou.
3: Marco.
1: Quando o Marco chamou, e o Yammertal, vamos fazer a parceria? Mas ó, pra já, vamos lá. E a coisa fluiu. Sucesso pra vocês, mais uma vez, 549...
2: 91...
1: 72...
2: 5098.
1: 5098, ou arroba... Jucaja.
3: Grupo
1: Jucaja. Isso. Mas é muito fácil, né? É muito fácil. E na noite lá tá todo mundo. 15 pilinho o ingresso antecipado. 15 pil. Isso é barato.
3: Lembrando que na hora o ingresso é R$30.
1: Na hora é 30.
3: Então, é melhor garantir o ingresso antecipado.
2: É, falando na venda dos ingressos, os ingressos vão ser vendidos até meio-dia do dia 24.
1: Na sexta até meio-dia.
2: Isso.
1: Os antecipados. Depois só na hora. Então faz o seguinte, meu. Desembolsa logo 15 pilinho ali, adquira o ingresso, porque na noite é 30, né? 15. São R$15 já que tu vai perder. Já pode tomar uma gasosa ali, pode pescar, né? Pode pescar. Então tá bom, meninas. Obrigado.
3: E nós que agradecemos.
1: Estaremos por lá na sexta-feira, então. Eu vou estar lá. É isso?
3: Isso.
1: Vocês permitem eu rodar o Brilhação?
3: Com certeza.
1: Olá, então. Sexta-feira que vem tem Brilhação e Bandanina lá no Yammertal.

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7: Vamos lá, números da loteria. Quinto prêmio, 5.668, 5.668. Quarto prêmio, 3.134. 3.134. Terceiro prêmio, 3.877. 3.877. Segundo prêmio, 3.393. 3.393. E o primeiro prêmio, 8.431. 8.431. Números da loteria, extração das 18 horas.
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0: Agora 20 para 7, 25 graus a temperatura. Vamos lá, informações também da Rua Coberta, Praça das Flores, aqui em Nova Petrópolis. E o Roger trazendo aí os detalhes, abertura do Festival do Folclore, Roger.
1: Boa tarde a você no estúdio, boa tarde ouvintes da Rádio Imperial. Falamos ao vivo da Rua Coberta de Nova Petrópolis, onde hoje inicia oficialmente mais uma edição do Festival Internacional do Folclore, evento sempre muito aguardado, que reúne artistas folcloristas do mundo inteiro. Começou ontem já com o acendimento da chama folclórica, mas hoje é a abertura oficial. Eu converso agora com a coordenadora do festival e diretora do Departamento de Cultura da Prefeitura Municipal, Yasmin Schmidt, que, assim, todas as pessoas envolvidas, elas levam muito no coração o festival. Agora, para ti que está liderando essa turma toda, eu acho que o sentimento é ainda maior. Qual a expectativa para o que vai se viver a partir de hoje? Boa tarde.
2: Boa tarde, ouvintes da Rádio Imperial, boa tarde, Roger. É muita emoção envolvida e muita responsabilidade, porque ao mesmo tempo que eu estou liderando eles, eu já sou uma folclorista, então eu sempre quero que a gente, enquanto folclorista, tenha uma experiência única, bem como a nossa comunidade de Nova Petrópolis e quem nos visita. A todo momento, quando a gente pensa no festival, a gente não pensa só no turista, a gente pensa na nossa comunidade, que está aqui todos os dias, de segunda a sexta, sábado, domingo, não importa o frio, estão aqui com a gente. Então, tudo é preparado com muito carinho por toda a nossa equipe para realmente entregar algo significativo para a nossa comunidade e, claro, para quem nos visita. Mas é com esse sentimento, porque a gente quer entregar algo bacana para quem participa, para os grupos que vêm, que querem retornar todo ano, para a nossa comunidade que está aqui. Então, é uma responsabilidade muito grande, mas, ao mesmo tempo, também é muita emoção. De fato.
1: 53ª edição do festival, e além das novidades no palco, temos novidades na estrutura também, porque quem já passou pela Avenida 15 de Novembro nos últimos dias, viu que tem uma estrutura montada ali. É a área gastronômica, que está com novidades esse ano. A primeira delas é esse espaço novo.
2: Exato, a gente então trocou o espaço gastronômico de local, ele está ali junto à Avenida 15 de Novembro, o fluxo de carros continua só em uma pista, mas para trazer o espaço gastronômico para mais perto do palco, né? A gente consegue ver o palco do espaço gastronômico. Para quem não consegue ver de tão longe, então ainda tem um telão próximo que a gente consegue visualizar. E da mesma forma, além dessa inovação no espaço, a gente tem mais expositores. E ao mesmo tempo, a gente também colocou uma passarela, porque uma das grandes demandas da comunidade era a questão da chuva, porque é inverno, são 18 dias, então a gente consegue chegar em todas as áreas do evento sem passar pela chuva. Então a gente pode aproveitar, independente do tempo, estar aqui no festival, circular na Feira da Diversidade, no espaço gastronômico, de novo, sempre trazendo novidades e melhorando a experiência da comunidade de quem nos visita.
1: Muito obrigado, Yasmin Schmidt, diretora do Departamento de Cultura e coordenadora do 53º Festival Internacional de Folclore. Daqui a pouquinho mais informações ao vivo aqui da Rua Coberta.

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Agora, 8 para 7, 25 graus a temperatura. 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Temperatura em 25 graus.

Tá aí a bonita música alemã com Troglauer, agora 5 para 7, 24 graus, 8 décimos a temperatura. Vamos ver aqui quem tá na companhia. É... Neri, ô Neri, abraço, rapaz, quanto tempo, tchê. É, bom fim de semana, o Eduardo Henrique Kohenborger também lá na Reta Grande. Boa tarde, Paulo Kaminski, direto de Joinville, parabéns, programa. Em breve estarei aí visitando Imperial, mas olha aí, grande Paulo, direto de Joinville, bem-vindo por aqui. Aguardamos a sua visita. Alô, Gini Godoy, para você também. Um excelente e abençoado fim de semana. O repeteco da loteria, quinto prêmio, 5.668. Quarto prêmio, 3.134. Terceiro prêmio, 3.877. Segundo prêmio, 3.393. E o primeiro prêmio, 8.431. 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A todos uma ótima noite, bom descanso, um excelente abençoado fim de semana. Amanhã, sábado, estarei com o colega Luiz Alberto, diretamente da Festa Colonial em Canela, com Manhã Alegre Imperial. Um forte abraço a todos e até amanhã!

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Tá aí a música com Rainha Musical e antes também Anjos, 24 graus e meio a temperatura. Vamos lá, seguindo por aqui com a boa música e eu tô aguardando a sua participação também.

Tá aí o Recanto da Serra, agora 7h22, boa noite Giovanni, estamos aqui na escuta em Montevidéu, Uruguai. A homenagem vai para o Irineu, que ficou em Nova Hartz, valeu Jonathan e a Dânia Miller, bom passeio para vocês.

Tá aí a música com Amazônia 729, Victor Hugo Encharqueadas na companhia. Um abraço. Boa noite, Alas Good. Abraços, Hernani Rejane, lá em Peritiba, Santa Catarina. Um baita fim de semana para vocês.

Tá aí, César Moreno, 28 para as 8. Alô, Foguete! São Lourenço do Sul na companhia. Abraço, Catiúcia Herpich-Herzen. Alô, Ayrton, alô, Cecília. Amigos lá de Peritiba também na companhia da Imperial. 27 para as 8.

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1: Eita, vamos que vamos. 8:01, 24 graus a temperatura, calor na noite dessa sexta-feira, hoje 17 de julho. Aliás, calor atípico para essa época do ano. O vento norte pegando aqui na serra também, né? Vamos lá, gente, sextou de novo, tá no ar a partir de agora. E é claro, na companhia dos nossos queridos ouvintes de toda sexta-feira. E a turma que tá conosco, seja pelo FM, seja também pela, né, pela internet. Nosso desejo de uma super noite pra você, uma super sexta-feira. Recheada de música animada pra você curtir com a gente, né? Abraço pra Traude Capel lá em Santa Cruz do Sul, já tá conosco. Hernani Regiane Miller. Então, é tão bem aí, né? Cervejinha, uma cuca. Azé. Abraço, turma. Excelente noite da sexta também. Daqui a pouquinho, informações do Festival de Folclore. Tem da Festa Colonial também em Canela. Maravilha, hein? Vamos que vamos. Os eventos estão iniciando já nesse final de semana. Muitos aí pela região, né? A gente vai estar acompanhando vários deles. E pra gente começar bem a programação, tem os atuais. 8:03.

0: Tá aí, musical Encanto, pisei na brasa, TV Atuais com gosto de bombom. Legal, abrindo nosso sextou de novo por aqui, né? Vamos mandar abraço pro Jairo e a Joira Fink lá em Chapada, aproveitando o veranico de julho e mateando na varanda. E fazia tempo que não dava pra dar uma mateada na varanda nesse horário, né, Jairo? Abraço pra ti, a esposa e toda a turma aí, viu? Obrigado sempre pela companhia também, amigos em Chapada, acompanhando a gente. 5432811510, o nosso contato, né? O nosso WhatsApp pra você pedir a tua, mandar o teu alôzinho e, claro, né? Interagir conosco aqui na noite da sexta-feira. Lembrando que você pode mandar recadinho de áudio, viu? Áudio curtinho, inclusive vai pro ar, viu? Até 30 segundinhos aí, você pede a tua, manda o teu alô pra quem você gosta, enfim... com recado de áudio também valendo aí que a gente manda pro ar, caso seja curtinho. Combinado? Informações chegando, né? O Roger acompanhando o Festival de Folclore aqui de Nova Petrópolis, Festival Internacional, que já recebe um grande público, né? Na noite dessa sexta-feira também. A gente acompanha mais informações. Roger, boa noite.
1: Boa noite, retornamos com informações ao vivo da abertura oficial do 53º Festival Internacional de Folclore, agora conversando com elas que tiveram e têm a missão de divulgar o evento, que fizeram o convite, rodaram o estado e agora estão aqui para recepcionar o grande público esperado, claro, para mais uma edição. Quem são elas? As soberanas do festival. Começo conversando com a rainha Jéssica e o convite para nossa audiência. Agora chegou o grande momento, né? Depois de tanta expectativa, está começando oficialmente o festival. Boa noite.
2: Olá, boa noite a todos que nos acompanham. Nós estamos aqui ansiosas esperando a abertura, que acontece agora às 19 horas, onde depois dos 20 a gente terá o espetáculo da associação. Então nós estamos aqui muito ansiosas, aguardando esse momento e esperamos todos para viverem e virem aqui nos visitar nesses 18 dias de evento.
1: Muita coisa para acontecer, programação, aliás, todos os dias, né? Não é só final de semana. Primeira princesa Olivia e a sua expectativa. Boa noite.
3: Olá, olá, Roger e todos os ouvintes da Imperial. A expectativa está muito grande. Todos os lugares onde a gente foi visitar ao longo dessa caminhada da divulgação, todos os lugares foram muito receptivos e foi muito positivo e gratificante para a gente. Então, nós acreditamos que nós vamos ter um grande público, muitas pessoas já conhecem o festival e nós estamos esperando a todos com grandes novidades no nosso evento para sempre acolher melhor os nossos visitantes.
1: Muito obrigado. E a segunda princesa, a Ketrin, agora começando o festival, e não é só o trabalho de vocês de soberanas, porque vocês são folcloristas, são dançarinas e vão se apresentar com os grupos de vocês, vão dançar com o público, enfim, folclore é para se viver também, né? Não é só para falar sobre ele. Boa noite.
4: Boa noite, ouvintes da Rádio Imperial. É isso mesmo, hoje mesmo, após a abertura, nós temos esse espetáculo, e o espetáculo é composto pelos pares da associação, então dois casais de cada grupo, no qual a gente também participa. É um espetáculo que vai representar um pouco mais as nossas raízes, do nosso chão, que é o título do espetáculo. E além disso, nós também nos apresentamos com os nossos grupos. O meu grupo, por exemplo, é no domingo. O grupo das gurias semana que vem vai ser no domingo também, o Sonnenschein, e o Bemerlan é no sábado, no último final de semana. Então, o folclore faz parte da nossa vida e esses 18 dias vão representar muito pra gente. Nós esperamos a todos com os braços abertos.
1: Todos convidados. Obrigado, meninas, e um bom evento. Sucesso. Mais informações ao vivo aqui da Rua Coberta.
0: Legal, Roger. Daqui a pouquinho mais informações, né? O Gabriel também tá com a gente, vai trazer informações de Canela daqui a pouquinho. Trago música agora em seguida. Mais recado aqui dos nossos colegas e também, claro, recados da nossa audiência.

0: Beleza, hein? Tá aí, Chopão, aqui na nossa programação, antes teve Passarela. Prometi que ia trazer informações do Gabriel e de prontidão, o Gabriel tá a postos, né, pra trazer informações direto de Canela, né? Hoje a gente acompanha tanto a programação do Festival Internacional de Folclore, quanto também da Festa Colonial de Canela. Amanhã tem Manhã Alegre, inclusive, diretamente aí do evento, e o Gabriel traz as informações, né, Gabi? Boa noite!
1: Muito boa noite, Samuca. Boa noite, ouvintes da Rádio Imperial FM. Retornamos diretamente da cidade de Canela, onde nós estamos acompanhando, nesta sexta-feira, a abertura oficial da 32ª Festa Colonial em Canela.

0: festa que inicia hoje, já iniciou durante o dia e segue até o dia 2 de agosto na Praça João Correia, com muita gastronomia típica, produtos coloniais, shows, cultura e muita alegria em um dos eventos mais queridos da Serra Gaúcha. E agora estou aqui com as meninas que incansavelmente fizeram todo o trabalho de divulgação, percorrendo várias cidades, visitando vários locais, para sim convidar a todos para virem para a Festa Colonial de Canela. Vou conversar aqui com a rainha, a Lavínia Benetti. Rainha Lavínia, boa noite, a expectativa das melhores, né, para este grande evento.
1: Boa noite a todos, eu sou a Rainha Lavínia. Nós estamos aqui juntamente hoje com a nossa corte, sendo formada pela Clara Benetti, nossa primeira princesa, e pela Manuelle Capua, nossa segunda princesa. Estamos muito animados com esse início de festa, é uma festa muito esperada pela gente, e a gente quer chamar todos para essa grande celebração.
0: Olha só que bacana, né? Princesa Clara Benetti, isto, teu boa noite para os ouvintes da Rádio Imperial e o teu convite.
2: Boa noite, Samuca, boa noite, ouvintes. É uma grande alegria estar aqui nesta grande festa, né? Fica o convite para todos na nossa festa a partir de hoje, dia 17, até dia 2 de agosto. Todos os dias estaremos por aqui aguardando todos vocês.
0: E de braços abertos para receber a todos, né? Com muita gastronomia, muita diversão, muita alegria, é o que você vai encontrar aqui em Canela a partir de hoje. Vamos começar agora então com a princesa Manuelle. A Manu, tudo bem? Boa noite.
3: Boa noite a todos. Sejam bem-vindos, né, para o pessoal que está nos escutando. Aí a gente está aguardando todos vocês com muita alegria aqui. Vocês vão encontrar diversos produtos coloniais, atrações culturais. A gente também vai contar com alguns shows, teatro. A gente também tem o nosso desfile no sábado às 5 horas. E a gente espera poder contar com a presença de cada um de vocês aqui para celebrar presencialmente com nós todos esses eventos.
0: Maravilha. A programação completa, o pessoal que está nos ouvindo pode acessar as redes sociais do evento Festa Colonial de Canela. Vai estar por dentro de todas as atrações. Hoje já temos os serranos, né? Então, já começando com tudo este evento maravilhoso. E todos os caminhos, então, a partir de hoje, trazem você à cidade de Canela. Um evento, né, com a realização da Prefeitura Municipal. E é para os munícipes e também para todos os visitantes se sentirem em casa aqui em Canela. Vou deixar aqui, então, o Boa Noite da Lavínia, ela que é a rainha. E o convite especial, então, para a gente fechar o nosso bate-papo.
1: Boa noite a todos. Estaremos esperando vocês de hoje até o dia 2 de agosto com muita alegria.
0: Maravilha, Samuca. Essas as nossas informações aqui diretamente de Canela. Daqui a pouquinho a gente traz mais recadinhos por aqui.
4: Valeu, Gabi. Combinado, combinado. Daqui a pouquinho tem mais informações do Roger também. Deixa eu mandar abraço aqui para a turma acompanhando a gente. E São Martinho, né? São Martinho na casa do irmão Jorge, curtindo férias. E na boa companhia das sobrinhas, a Jordana, a Joyce, a cunhada Margane, o mano Jorge, saboreando um delicioso churras aí, né? Olha que maravilha. Grande abraço, turma, pedindo música por aqui. Quem mandou foi a Érica, eu acho, né? Pelo perfil aqui, a Érica. Tá mandado um abraço aí pra vocês, viu? Obrigado, gente, pela companhia. Também conosco e a turma no preparo de uma feijoada. Olha que legal. Abraço pro Rogério Parma lá de Voti. Música pro amigo Peca, né? Tá fazendo a janta aí e tá saindo esta feijoada então, né? Cris, Roque, Arivaldo, Dino. Toda a turma aí. Abraço. Valeu, Rogério. Amigos de Ivoti, pediu a valsa suave. Trago já daqui a pouquinho especial, claro, pra vocês também. Deixa eu ver aqui, a Daniele de São Marcos está na companhia. Alô, Daniele, abraço, pediu o JM. Deixa eu fazer o seguinte, ó, já vou botar agora no ponto aqui. Trago agora, aliás, daqui a pouquinho também tem Monte Azul, por aí vai, né? Os pedidos musicais a gente vai trazendo informações também dos eventos. E é claro, né, aguardando aí a tua participação também. 543-281-1510 para você participar conosco, mandar o teu WhatsApp aí para nossa, para aqui direto pro estúdio, tá bom? 8h24. Eu moro aqui.

0: Tá aí, música com a banda Santa Cruz, pra quem havia pedido, né? A valsa suave aqui na Imperial. Vamos lá, com mais informações do Festival Internacional de Folclore. Colega Roger tá por lá acompanhando, 8h31.
1: E retornamos ao vivo aqui da Rua Coberta Imperial, cobrindo a abertura oficial do 53º Festival Internacional de Folclore. Eu converso agora com o presidente da Associação dos Grupos de Danças Folclóricas Alemãs de Nova Petrópolis, Vitor Lima Schwantes, que é uma das pessoas que está à frente dessa organização, que envolve dezenas, talvez centenas de pessoas em todos os setores. E é uma engrenagem, é uma máquina, aliás, uma engrenagem que funciona bem, porque todo mundo já sabe mais ou menos qual é a sua função, por isso vem dando tão certo. E a partir de hoje, 18 dias de muito folclore, todas as atrações com entrada gratuita aqui no coração de Nova Petrópolis. Vitor, boa noite.
2: Boa noite, Roger. Boa noite a todos os ouvintes da Rádio Imperial. Hoje, então, a gente dá pontapé inicial, né? 18 dias pela frente, muita cultura, muitas apresentações, chopp, gastronomia. Então, quem quer vir para Nova Petrópolis, escolheu a melhor época do ano, né? Então, a partir de hoje, 18 dias de evento. O evento e as apresentações são totalmente gratuitas, né? Então, as apresentações no palco, pode olhar na praça. Aqui a gente tem o nosso ambiente coberto. Tá prometendo bastante chuva, mas a gente torce que não vai ser muita chuva. A gente quer esperar muitos visitantes para acompanhar o nosso tão querido festival aí.
1: Perfeito. Festival que começa hoje, então, como eu disse, se estende por 18 dias, mostrando toda a cultura de Nova Petrópolis, da região, do estado, do país, de outros países também. Sempre um evento muito esperado, não só pelos turistas, mas, como disse a Yasmin, também pela comunidade, porque as pessoas aqui de Nova Petrópolis, no dia a dia, até no horário do almoço, ou quando está indo, voltando do trabalho, dá uma paradinha aqui na praça para aproveitar o evento.
2: Com certeza, né? Como as apresentações acontecem durante a semana, então, a gente tem apresentações durante o almoço, né? Que as pessoas vêm almoçar aqui na Rua Coberta, já olhem as apresentações. E no final de noite também, quando a maioria sai do trabalho, dá uma passadinha aqui na Rua Coberta. Esse ano, então, a gente terá mais de 40 grupos se apresentando no festival, né? Então, grupos nacionais, internacionais, regionais e locais. Então, é uma variedade de grupos que a gente espera que a população aí goste, né? Tanto os turistas como a própria comunidade, né? A gente até brinca, quem faz o festival é Nova Petrópolis. São os grupos de danças, mas sempre tem um, né, que a gente, um grupo diferente que a gente quer que venha para mostrar a outra cultura. Então, a gente espera que dê tudo certo, que sejam uns dias de não chuva, frio sim, mas que dê tudo certo e que todo mundo goste.
1: Que São Pedro nos ajude, então. Programação completa nas redes sociais e também no site festivaldefolclore.com.br. Daqui a pouquinho, mais informações ao vivo aqui da Rua Coberta.
0: Legal, valeu, Roger. Daqui a pouquinho a gente traz mais informações, então. E enquanto isso, a gente vai trazendo música e os recados da audiência também, né? Recadinho por aqui que a gente traz.
3: Boa noite, meu amigo Samuca, que é o Vitor Hugo de Charqueadas.
0: Fala, Vitor.
3: Gostaria de ouvir a música Cerveja, do Leandro Leonardo.
0: Tá.
3: Por isso, pra minha família, também pra vocês aí da rádio, pros meus colegas e professores do curso de pedagogia. E dizer que o Bem Amigos de ontem com César Moreno tava muito bom, adorei o programa.
0: Show de bola.
3: Adorei a história de vida dele e lembrei da minha mãe que também teve um AVC e graças a Deus ela tá aqui comigo hoje.
0: Que bom. Valeu, Victor, abraço pra vocês aí, a família. Deixa eu mandar alô também pro Maicon Luiz Marques, de Imigrante, pro filho Matias Luiz Marques, pedem música aqui na programação. Valeu, turma, aquele abraço pra vocês aí. Quem mais, turma? Estamos na sintonia, Arroio do Sal, quem mandou aqui? A Neuza, né? Neuzinha. Então tá mandado um abraço aí pra turma. Show de bola também, turma, lá pelo litoral, né? Agora tem Flor da Serra.

0: Tá aí, Leandro Leonardo, cerveja, agora 19 para as 9, 23,6 a temperatura. Vamos lá, vamos trazendo mais música por aqui. Já trago informações também do colega Gabriel. Deixa eu só abrir aqui o nosso link com o Gabi, né? Vamos ouvir, tem mais recadinho chegando aí diretamente de Canela.
1: Maravilha, Samuca e ouvintes da Rádio Imperial, e voltamos novamente falando aqui diretamente da cidade de Canela, mais precisamente na Praça João Correia, onde hoje ocorre a abertura oficial da 32ª Festa Colonial em Canela. Evento que começa hoje e segue até o dia 2 de agosto, com muita gastronomia típica. Olha, dei uma passeada por aqui. As cucas, os pães, tudo sendo preparados na hora nos fornos. Também visitei a cancha de bocha, que terá aí as disputas e tantas outras curiosidades, né? E que remetem, né, aos nossos antepassados, os imigrantes alemães, portugueses, italianos que vieram para Canela e aqui então se estabeleceram e estão firmes junto com a festa colonial. Diretora de Turismo Débora vai também deixar o seu convite, trazer as novidades para este ano de 2026 da 32ª edição da Festa Colonial. Boa noite, Débora.
2: Boa noite, Gabriel. Boa noite, ouvinte. Quero deixar esse convite especial para que todos venham prestigiar a nossa Festa Colonial de Canela, 32ª edição. É uma festa que traz todo o prestígio que nós temos aí na nossa zona rural de Canela, a nossa colônia, traz as comidas típicas, a alegria, traz toda a energia que nós temos, né? Que é a parte cultural do turismo, que anda de mãos dadas, né? Turismo e cultura sempre de mãos dadas. Então venham, a programação esse ano está incrível. Daqui a pouquinho a gente já vai ter o show dos Serranos, e deem uma olhada na programação, na nossa arroba Festa Colonial Canela, no nosso Instagram, no nosso site do Turismo de Canela também, que lá vocês vão ver todas as novidades que nós temos esse ano para essa festa linda.
1: Muitos shows, muitas atrações culturais, né? Então, música, gastronomia, chope, diversão é o que não vai faltar.
2: Com certeza não. A decoração está linda também, então vale a pena. A cidade está cheia. Canela espera vocês de braços abertos, com muito carinho, para curtir a nossa festa colonial.
1: Tudo com ingresso grátis.
2: Isso, a entrada é gratuita, não tem cobrança de nada. Claro, que for consumir, né, de bebidas e alimentos, né, cada um vai pagar o seu. E venham que, olha, esse ano nós temos aí um hambúrguer de cuca, né, que é uma novidade. Temos risotos também, que são novidades. Então, assim, quem vier com certeza não vai se arrepender.
1: Com certeza não. Todos os caminhos a partir de hoje até o dia 2 de agosto te trazem à Praça João Correia, no centro de Canela. Venha para Canela, traga a sua família e venha prestigiar este grandioso, esse delicioso evento que é a 32ª Festa Colonial. Obrigado, Débora.
2: Obrigada a vocês. Venham nos prestigiar.
1: Valeu, Samuca. Daqui a pouquinho tem mais informações diretamente aqui de Canela.
0: Combinado. Valeu, Gabi. Daqui a pouquinho informações do Festival Internacional de Folclore. E também já aproveito para mandar abraço para nossa amiga Lúcia Stephen, para a neta Duda, né? Pedindo música dos atuais. Daqui a pouquinho eu tô trazendo por aqui, tá bom, Lúcia? Valeu, valeu, valeu. Alô pro Adam, ou melhor, o Roger Adam, né? Tá na companhia da gente lá em... deixa eu ver aonde que... Blumenau deve ser, né, Roger? Abraço pra ti, pedindo banda de Versão, a nova deles. Trago já na sequência também. Abraço pro Elmar José Hillebrand, tá na sintonia também. Rick Emp,

0: De Trenkwald aqui na nossa programação, 9:09. Roger, diga!
1: Boa noite a você, boa noite, ouvintes da Imperial. E retornamos com mais informações ao vivo da Rua Coberta, Praça das Flores, em Nova Petrópolis. Hoje começando oficialmente 53º Festival Internacional de Folclore. Conversando agora com o secretário de Turismo e Cultura, Rodrigo Sangalli, falando sobre esse evento, que é o maior evento cultural de Nova Petrópolis. E, naturalmente, não preciso nem falar que movimenta demais o turismo aqui do nosso Jardim da Serra Gaúcha. O festival com muitas novidades no palco, novidades de estrutura, tudo para cada vez receber melhor, tanto o visitante que vem de fora, quanto o visitante local aqui de Nova Petrópolis, a cidade mais acolhedora. Secretário, boa noite.
2: Boa noite, Roger. Boa noite a todos no estúdio da Imperial. Um prazer tê-los aqui. Exatamente, né? Estamos a poucos minutos do lançamento oficial, né, do Festival Internacional do Folclore, e a cidade encontra-se preparada, né, para receber a todos, principalmente porque estamos vivendo uma temporada de inverno. Então o evento ele acontece estrategicamente nesse período. Eu sempre digo, o turismo ele é transversal, né? Ele conversa com outros setores da economia, desde hotéis, restaurantes, prestadores de serviços, postos de gasolina, e a cultura constrói a nossa identidade. Então eu acho que é a receita correta aí para fazer uma boa entrega e colher excelentes resultados em breve.
1: E é interessante porque a sua secretaria é justamente turismo e cultura. Eu acho que não tem nenhum outro evento onde estejam tão juntos o turismo e a cultura como é o Festival de Folclore.
2: Exatamente. Eu acho que a administração ela foi muito assertiva, né, em fazer essa fusão da cultura com o turismo. Sempre digo, a nossa cidade ela tem um patrimônio cultural muito, muito forte, consolidado, né, coordenado através de 7 eixos do turismo, eixos da cultura, né? Distribuídos em grupos folclóricos, artistas visuais, escritores, enfim, entre outros. E a administração acertou, né, em constituir essa secretaria, porque é uma forma de não só fomentar a cultura, mas também dar voz, dar vitrine e apresentar aquilo que a gente tem de melhor a quem nos visita.
1: Muito bem, obrigado, secretário de Turismo e Cultura, Rodrigo Sangalli. Parabéns pelo trabalho à frente da secretaria e sucesso para o evento, que todos venham até a nossa linda Nova Petrópolis.
2: Sucesso para todas nós aí, né? Esperamos que esses 18 dias aí sejam de realmente colher excelentes frutos, que os visitantes possam se sentir acolhidos, conhecer um pouco mais da nossa cidade e vivenciar o que é Nova Petrópolis. Obrigado.
1: Obrigado, secretário. Obrigado. Que assim seja. Informações ao vivo aqui da Rua Coberta, começando hoje o Festival Internacional de Folclore.
0: Valeu, Roger. Daqui a pouquinho mais informações aí. O evento tá bem bacana, né? Olha, uma baita de uma estrutura montada lá para aguardar todo esse público, assim como em Canela, né? Os dois eventos que a gente acompanha na noite desta sexta-feira. Vamos lá para os recadinhos da audiência. Alô, Dila em Caxias. Grande abraço. Obrigado aí pela companhia de sempre. Os nossos amigos lá em Capão da Canoa. Abraço para vocês por aí. Alô, Joine. A Cláudia, o Petrus, né? Hoje saiu uma sopa de capelete feito pela Cláudia e acompanhado de um bom vinho. Que combinação melhor, que capricho. Já tem banda tricolor aí pra vocês, viu, gente? Maravilha. Quem mais aqui tem recadinho de áudio? Deixa eu dar o play aqui, vamos lá.
3: Boa noite.
0: Boa noite.
3: Gostaria.

0: Eu pedi uma música para vocês em homenagem ao aniversário do meu pai, que fez aniversário no dia, nesta data de hoje. Eu gostaria de pedir a música Casinha Velha do Monte Azul pro meu pai, Leuclides José Fontana. É, felicitações de aniversário do filho dele, Diego Fontana, e da Vera. Obrigado, boa noite a todos.
1: Valeu, grande abraço. Vamos lá, agora 5 para as 9. Flávio Dalcin, Banda Ouro.